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0: sobre o tema.
1: Tadeu Venere critica a emenda ao texto que prevê compensação a empresas e pode ampliar a jornada para até 52 horas semanais. Ele argumenta que a pressão sobre o Congresso pode garantir mais tempo de descanso e melhor qualidade de vida para os trabalhadores brasileiros.
0: Luiz Carlos Raule, do Podemos do Paraná, questiona os efeitos da redução da jornada de trabalho sobre as micro e pequenas empresas. Ele alerta que mudanças nas regras trabalhistas precisam considerar os impactos sobre os empregadores e a geração de empregos.
1: Luiz Carlos Raule critica o desempenho econômico e social do Brasil nas últimas décadas e afirma que o país enfrenta dificuldades em indicadores como renda, emprego e segurança pública. O parlamentar também faz críticas à condução das políticas econômicas nacionais.
0: Heloísa Helena, da Rede do Rio de Janeiro, faz um apelo para que o Congresso derrube o veto ao projeto que permite o aproveitamento de trabalhadores concursados no setor elétrico após privatizações. Ela sustenta que esses profissionais possuem conhecimento estratégico para o funcionamento do sistema.
1: De acordo com Heloísa Helena, as privatizações no setor já causaram impactos negativos na Companhia Hidrelétrica do São Francisco. Ela pede que o governo libere a base aliada para garantir o direito dos trabalhadores de forma soberana.
0: Termina agora o jornal Câmara dos Deputados, com trabalhos técnicos de Everson Urani e a apresentação de Márcio Aquiles Sardi e Val Monteiro. Boa noite.
1: Você ouve as notícias do Tribunal de Contas da União. Boa noite.
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grandes sucessos que marcaram época estão no ar para matar a saudade e colocar sua memória musical para cantar junto. Claro, tem presente para você participar aqui da programação da Mix, do Baú da Mix. 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O baú começa agora com Police. O baú.

0: programação da Mix é o Baú rolando na sua noite de segunda-feira, comecinho de semana, e matando saudades desses clássicos da programação da Mix. Se liga aí que daqui a pouquinho vamos liberar pra você aquele fone de ouvido Aiva, e eu sei que você quer ganhar, então manda o seu nome completo usando a hashtag fone de ouvido pro nosso WhatsApp. 11983408000. Manda agora!
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Mix 10h42, Madonna Sorry aqui no Baú da Mix. A gente segue matando saudades nessa noite de segunda-feira aqui no Baú da Mix. E já já eu vou liberar pra você aquele fone de ouvido Aiva. Eu sei que você quer ganhar, quer ou não quer? Então manda agora o seu nome completo usando a hashtag fone de ouvido pro nosso WhatsApp 11 98340 8000. Manda agora, vai.

0: Mix 11 e um Morrissey Suri Head fechando aqui o baú de hoje desta segunda-feira. Valeu todo mundo que participou, agora tá na hora da gente liberar aquele fone de ouvido Aiva, né? E quem tá levando é o Fabiano da Silva, final do fone 8565. Parabéns, Fabiano. Aguarde que a equipe da Mix vai entrar em contato com você, tá bom? Acabou aqui, ó.
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0: Mix 11:06, excelente fim de noite pra você de segunda-feira. Bora lá pra mais uma edição do Mix Acústico. Tá na hora de você dar uma relaxada no seu fim de noite. A Mix tem a trilha sonora perfeita pra isso.
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0: 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Mix 11:24, fechando o Mix Acústico de hoje com esse som que é bem legal, Dua Lipa, New Rules. Valeu todo mundo que participou. Você que tá ouvindo a Mix nesse momento, se liga que amanhã cedinho tem mais uma edição aqui na Mix do nosso Mix Acústico.
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0: meia-noite em ponto. Você ouviu Grace Abrams, That's So True. Já já, no break aqui na Mix.
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0: Mix meia-noite 2, tá no ar o No Break. A partir de agora o play não para mais. 2 horas de música sem intervalos, sem enrolação e sem tirar você da vibe. Começou.

0: São da Mix, um No Break rolando. 2 horas de música direto aqui pela rede Mix de rádio pra todo o país. Já estamos na madrugada de terça-feira. 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

0: Todos aqui no No Break, 2 horas de música sem parar. Tamo na última hora. Vamos tocar pra você vários artistas bem legais. Se prepara aí pra ouvir Soulja Boys, também Google Dolls, Lara Larson, Zara Larson, Imagine Dragons. E o próximo agora tá chegando a banda aqui, Gorillaz, na Mix.
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0: Mix 1:22 aqui na Mix, a música não para. Imagine Dragons, Thunder, No Break, 2 horas de música sem parar. 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

0: De sexy, huh?
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0: 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Mix 1:42 aqui na Mix, a música não para. Justin Timberlake, Sexy Back. Acabou não, continua. 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
1: Mix, e essa é a hora em que a gente dá um plus na programação. É o Super Mix trazendo muita música legal. Essa edição acabou, mas fica ligado, fica ligada, que a qualquer momento estamos de volta.
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0: Mix, seja bem-vindo, seja bem-vindo ao Mix Acústico. E agora, o nosso programa chega para dar aquele toque suave e positivo para sua manhã. São as versões acústicas para você começar o dia com a energia lá em cima. Vamos nessa?
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0: 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O Mix Acústico termina aqui, mas o seu dia só tá começando. Que tal seguir a programação e continuar com a gente? A energia positiva da Rádio Mix vai te acompanhar em cada momento. Bom dia e até a próxima edição.
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5: 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Destacando a situação para as próximas horas nessa terça-feira, que será de céu nublado a parcialmente nublado. Tem possibilidade de chuva fraca isolada a qualquer momento, máxima chegando a 29 e a mínima em 19 graus. 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

0: Pretty Boy.
1: Mix agora 6h26 e a Shakira junto com o Maluma Chantarre.
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3: Pergunta do Luciano de Foz do Iguaçu. Primo, perdi o controle. Minha fatura veio 4.000 e meu salário é 3.000. O banco tá oferecendo pra eu pagar um mínimo de R$600. Se eu pagar o mínimo esse mês e apertar o cinto no próximo, eu me salvo.
4: Luciano, tem muita gente lascada com isso porque o cartão de crédito é fogo, meu. Você vai parcelando um monte de coisinha, aí no final do mês chega essa coisona que é uma fatura absurda que compromete todo o seu salário. E pagar o mínimo é uma armadilha, porque mesmo você pagando algum valor, no mês seguinte sua dívida vai estar maior ainda por causa dos juros absurdos, né, que são cobrados aqui no Brasil. Pagar o mínimo não resolve nada, só prolonga o problema e aumenta a dívida. Então, o ideal é você parar agora de usar o seu cartão de crédito e tentar duas coisas. A primeira é negociar com o banco para ver por quanto eles deixam você quitar essa dívida se você pagar à vista. É uma boa opção, mas você vai ter que ralar e fazer algum trabalho, renda extra, para levantar essa grana. E a segunda opção é você procurar um empréstimo com juros mais baixos e usar a grana desse empréstimo para quitar a dívida do cartão. Aí você fica só com a dívida do empréstimo, que tem juros bem menores, tá? E o mais importante é você estudar sobre educação financeira para não cometer esse erro de novo, tá? Meu canal existe justamente para te ajudar nisso, com centenas de aulas sempre de graça.
5: Se você tiver alguma dúvida, manda uma mensagem pra gente no WhatsApp da Mix, 11 98340 8000, e me segue nas redes sociais, Primo Pobre no YouTube e arroba Eduardo Fieldberg no Instagram.
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0: Mix agora 1-7 e Adele, Rolling in the Deep.
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29: 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Muito bom dia. Trânsito bem complicado pelos lados da Avenida Brasil, na altura da Passarela 19, parada de Lucas. Acidente carreta, carro e moto. Quem segue da Dutra em direção ao centro, recomendo pegar a linha vermelha. Tem melhores condições. Tio utilitário quebrado no elevado Paulo de Fronten. Já foi retirada a tendência que melhora a situação. Siga pelo túnel Santa Bárbara, o aterro do Flamengo. 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
32: Mixon, super bom dia. Hoje é terça-feira, dia 26 de maio de 2026. E você sintonizando a gente, tá no site, no aplicativo, tá em 102.1. O programa hoje tá bombando, hein? Temos o Rapa, o que mais? Temos R.E.M., Nickelback. E a gente abre com o musicaço dos Tears for Fears. Everybody wants to rule the world. Vamos lá.
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7: O Autódromo Internacional Ayrton Senna em Goiânia voltará a interromper suas atividades em junho para novos reparos no asfalto. A paralisação pode durar até 45 dias e ocorre após falhas registradas durante as provas da Stock Car, Stock Light e Turismo Nacional. Antes do fechamento total, o governo de Goiás deve realizar intervenções emergenciais para manter etapas já previstas no calendário, incluindo o Moto 1000 GP. Para o motociclismo, a preocupação é ainda maior. Qualquer desprendimento de asfalto ou perda de aderência pode comprometer diretamente a segurança dos pilotos. O caso reacende o debate sobre qualidade técnica, manutenção e segurança nos autódromos brasileiros. Acompanhe mais notícias no site revistapro.com.br.
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11: 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Trânsito bastante intenso ainda na saída da Dutra em direção à Avenida Brasil. Mais cedo rolou um acidente na altura de parada de Lucas em direção ao Caju. Aí, o trânsito está bem agarrado, tem carro enguiçado. Quem segue da Baixada Fluminense em direção ao centro tem a opção da linha vermelha, mesmo com o carro quebrado na altura da cidade universitária em direção ao Caju, tem melhores condições. 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

0: Ício Love, teve o Rapa também, Vapor Barato, e amanhã tem muito mais a partir das 7 da matina, hein? Se liga.
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0: 7:59.
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13: E nessa Copa do Mundo, a seleção brasileira chega com cara nova e muita velocidade. O nome da vez é Vinícius Júnior.

0: Aquela ousadia que o torcedor gosta, claro. Vamos ficar na torcida. 2026, que venha o Hexa.
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4: 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Trânsito bastante intenso. Pelos lados da Avenida Repelé, em direção à Praça da Bandeira, o motorista vai encontrando trânsito bem intenso, ainda pela Visconde de Niterói, mas comparando com a antiga Rádio Oeste, tem melhores condições em direção a Bartolomeu de Gusmão, a área ali de São Cristóvão, tem melhores condições nesse caminho. Trânsito segue com boa movimentação no aterro do Flamengo nos dois sentidos. 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
1: Mix, parceria Usher e Alicia Keys, My Boo. São 8h16. E aí, pede no Zap com a Tim, vai.
2: Júlio César Beno Santos, bairro Madureira. Eu ouvi Link Park.
1: Valeu, Júlio César de Madureira, Linkin Park, não pra você.
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0: Então, o que você tá esperando pra participar? 996885754, pede no zap com a Tchê, vai.
1: Bom dia, meu nome é Daphne.
0: Oi, Daphne.
1: Eu moro em Santa Teresa e gostaria de pedir Expresso da Sabrina Carpenter.
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0: 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De volta daqui a pouco, aqui na Mix.
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30: Bom dia, galera da Rádio Mix.
29: Bom
30: aqui
29: dia.
30: É o Pablo do Meia. Quero
29: Pablo.
30: Pedir Detonauta Rock Club com Quando o Sol se For. Valeu.
29: Valeu, vamos lá.
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0: só gravar um áudio. Fala o seu nome, aonde você tá, hein? Tá trabalhando, tá em casa, enfim. E o som favorito que você tá a fim de ouvir? Manda pra gente aí, vai.
1: Bom dia, aqui é o Guilherme do Rio de Janeiro.
0: Oi, Guilherme.
1: Eu queria pedir a música The Fate of Ophelia, da Taylor Swift. Valeu.
0: Valeu você, vamos lá.
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0: Rádio Mix. Bom dia.
1: Bom dia.
0: Carlos Eduardo de Nova Iguaçu, Rio de Janeiro. Toca aí pra gente qualquer uma do Foo Fighter. Tamo junto.
2: Beleza, vamos fazer barulho então com Learn to Fly.
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2: Mix, se ligou na missão, né? Mix. Amanhã então você participa mais uma vez mandando seu áudio pra gente tocar o seu som por aqui, né? Bom, agora a gente vai mudar o esquema. Você vai mandar mensagem de texto.

0: Participa aí, 996885754.
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0: Segmento gospel. A produção, batizada de Os Crentes, vai descrever a rotina de amigos que se reúnem para um encontro com várias surpresas pelo caminho. Ainda não há informações sobre elenco nem a data de estreia, mas ó, se liga, hein?
1: Se liga!
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0: 10 sai o resultado e o nome divulgado aqui pode ser o seu, hein? Boa sorte.
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7: Diego Baroni por aqui, falando do novo filme da saga Star Wars, que já estreou nos cinemas, o Mandaloriano e Grogu, continuação da série The Mandalorian, sucesso no streaming. Nessa nova história, o Mando, um caçador de recompensas, junto com seu inseparável companheiro Grogu, o queridíssimo Baby Yoda, precisa resgatar uma criatura que faz parte de uma raça perigosa de gangsters espaciais, para conseguir informações para a Nova República, que ainda está derrotando os últimos resquícios do Império. Então, eu gostei do filme, apesar do roteiro não ser lá muito criativo. A ação é incrível, principalmente as cenas com naves. Agora, o filme empolga até a metade. Aí chega num ponto que parece que tá no fim já, dando a impressão que acabou um episódio da série e vai começar o outro. Mas após uma sequência emocionante, o longa ganha fôlego e entrega um final bom, digno de Star Wars, mas sem muito lugar pra ir, sabe? Poucas referências e sem pontas soltas. Assim, eu acredito que você só vai curtir mesmo se tiver familiaridade com esse universo. Mas se você tá com vontade de assistir só por causa do Baby Yoda, vai com tudo, porque ele não vai te decepcionar. O filme O Mandaloriano e Grogu está nos cinemas. Me segue no Instagram para mais, @DiegoBaroniNoAr. Lá tem o link do canal Kryptonita no YouTube, onde eu apresento vários conteúdos da cultura pop.
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0: Mix, uma reunião de craques aqui na parada. Sim, Bruno Martini, Carlinhos Brown e Marcelo Falcão na parada. Tema da Mix pra Copa 2026, pra dar aquela fortalecida aí na nossa seleção, né? São 9h39. Fica de boa por aí que o som não para, hein? Vamos nessa.
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que, apesar de dançante, tem uma letra sombria falando sobre o assassinato de uma mulher e os mistérios da investigação. No clipe, dançarinos ficam inclinados, quase caindo. O truque, na verdade,

0: Agora 10h21, aquele bom dia pra você, hein?
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6: E os Estados Unidos serão o coração da Copa do Mundo, com a maioria dos jogos acontecendo no país. Cidades como Nova York, Los Angeles e também Dallas entram forte nesse circuito. Com estrutura de ponta, estádios gigantes e expectativas.

0: Esse Mundial o Brasil venceu. Portanto, fica nossa torcida que em 2026 nossa seleção venha dos Estados Unidos com mais um caneco, nosso Hexa.
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3: 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Trânsito já liberado na Avenida Brasil, na altura de parada de Lucas, pista em direção ao centro da cidade, saída da Dutra agora com melhores condições na pista em direção ao centro. Na linha vermelha, um carro quebrado na altura do fundão na pista sentido centro da cidade. São boas as condições do aterro do Flamengo no deslocamento Zona Sul, Centro e Centro e Zona Sul. 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
29: 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Lembrando que o Mengão já é líder absoluto do Grupo A, com 13 pontos, e agora mira a melhor campanha geral da Liberta. 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

0: peças foram três das mais pedidas por você em 2011. A qualquer momento tem mais. 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

Mix Coldplay Yellow. 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

0: em função do aumento de plays na música, tanto no segmento eletrônico quanto em programas de rádio. A última vez da Rainha do Pop em uma lista dessas foi em dezembro de 2008 com Miles Away.
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o dedão, 21 996 88 5754. A gente vinha liberando nessa hora um voucher de 100 pratas para o Planalto do Chopp, onde o chopp é mais gelado desde 1979, servindo sabor e tradição. Quem tá levando é a Roberta da Silva Vieira Andrade. Final do telefone da Robertinha é o 9698.

0: em contato com você, ok? Roberta da Silva Vieira Andrade, parabéns. Bora pro intervalo, tá chegando o Top Mix?
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1: 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Era meio de dois.

Programação da Mix para mais uma edição do Top Mix. A partir de agora, as quatro músicas mais curtidas por você nas redes sociais e também no WhatsApp. Fez o dever de casa direitinho? Pediu sua música aí? Beleza! Teremos a nossa viagem ao passado, onde estará para o ano de 2003 e uma música.

0: 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Mix agora meio de 9, posição 3 do Top Mix. BTS, o fenomenal BTS que veio ao Brasil esse ano, Swam. Rolou a posição 4 por aqui, Lola Young, Messi. Daqui a pouquinho as posições 1 e 2, porque agora chegou o momento da nossa viagem no tempo, que será para o ano de 2003, com o maior sucesso do Evanescence e a faixa Bring Me To Life, que faz parte do álbum de estreia da banda, né? O Falling. Essa música, inclusive, marcou demais o início dos anos 2000. Bora conferir a voz potente de Emily, que na época era uma garotinha, tinha apenas 22 aninhos. Bora conferir, vai!
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0: Mix, agora meio-dia e 20, a posição de número 1 do Top Mix é desta terça-feira. One Republic, Need Your Love. Posição 2, Rosé e Bruno Mars, APT. Poxa vida, já sei, já sei. A sua música não passou por aqui? Bem feito, é porque você não pediu direito. Tem que encher o nosso saco. Peça sua música aí nas redes sociais da Mix e também no WhatsApp, no 219-9688-5754. Por quê? Fala aí.
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16: E o México vai fazer história, viu? Será o primeiro país a sediar 3 Copas do Mundo: 1970, 1986 e agora em 2026. Bom, e claro que o lendário Estádio Azteca tá no roteiro, né? Afinal de contas, trata-se de um palco que já viu momentos épicos, como o tricampeonato da nossa seleção brasileira. Além de ter sido tapete para desfile de lendas como Pelé e também Diego Maradona. Agora em 2026, o Azteca vai receber os craques da atualidade.
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21: Mix, agora meio-dia 28. 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Já está no ar via plataformas digitais mais um teaser do filme Supergirl. Pois é, a prévia traz novas imagens e cena da heroína que vai partir em busca de vingança em meio a uma viagem intergaláctica. Essa produção é uma adaptação feita a partir dos quadrinhos do norte-americano Tom King, chamado Supergirl, a Mulher do Amanhã. O novo filme chega aos cinemas no dia 25 de junho. Tá chegando, hein? Quer saber mais? Cola aqui na Mix 62.1 pelo aplicativo Mix Rio FM ou então através do site mixriofm.com.br. Tamo junto!
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0: frente ao primo pobre.
1: Pergunta da Carolina, de São Paulo. Fui promovida. O meu salário dobrou de 2.000 para 4.000. A primeira coisa que eu fiz foi mudar para um apartamento mais caro, comprar um celular novo. Agora eu continuo sem dinheiro no final do mês. O que aconteceu comigo, hein?
2: Carolina, o problema é que você fez o que muita gente faz. Subir o nível de vida com base no aumento do seu salário. E isso é um erro muito comum, porque independente de você ganhar 2.000, 3.000, 5.000, se você gasta tudo que ganha, vai continuar na mesma. Em vez de você usar o seu salário maior para aumentar o seu patrimônio, você só subiu o seu nível de vida, ou seja, seu salário dobrou, mas seu custo de vida também dobrou e você continua no zero a zero, sem dinheiro no final do mês, tá? Você até evoluiu na sua renda, mas você tem que evoluir também no seu comportamento. Então eu vou te dar duas dicas. A primeira é que todo mês uma parte do seu salário tem que ser investido, isso é obrigatório para você montar patrimônio. E a segunda dica é, sempre que a sua renda aumentar, aumenta também seus investimentos. Então, se você quer subir seu nível de vida, suba proporcionalmente o tanto que você investe. Assim você vai curtir mais, vai poder gastar mais, mas ao mesmo tempo vai ter cada vez mais dinheiro, mais patrimônio e vai sempre continuar enriquecendo, mesmo com gastos mensais maiores. Quem aumenta o nível de vida na mesma proporção e velocidade que aumenta a renda, nunca sai do lugar. Então, independente do seu salário, viva sempre um degrau abaixo.
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0: 34080000. E me segue nas redes sociais, Primo Pobre no YouTube e arroba Eduardo Fieldberg no Instagram.
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2: 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Tá ligado na Mix, início da tarde desta terça-feira, com céu nublado, parcialmente encoberto, temperatura em elevação. Segundo alerta Rio, a máxima pode chegar à casa dos 29 graus e a mínima não passa dos 19. Tem previsão de chuva no final da tarde. 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

0: todo mundo que você se deu bem aqui na programação da Mix, né não? Gabriela da Cruz Barreto Cardoso, relaxa. A equipe de promoção da Mix entra em contato com você.
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0: Olha, após quase 18 anos, Madonna voltou a ocupar o primeiro lugar em um dos charts principais da Billboard. E o destaque é para a música Feel So Free, no topo das paradas de Dance Mix Show Airplay. Tudo aconteceu.

0: São Miles Away.
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0: Mix minuto pras duas. Som do da Medusa and Good Boys, Piece of Your Heart. Teve ainda Beyoncé e Shakira. Beautiful Liar. Daqui a pouquinho tem mais som pra você. Se não, daí vai.
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0: Mix, agora 2h25, te peguei no passinho, hein? Dr. Dre, Snoop Dogg, The Next Episode, teve ainda Charlie Brown Jr., quinta-feira, já já tem mais som pra você.
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7: E nessa Copa do Mundo, o Canadá entra como novidade na organização e tá a fim de mostrar força, viu? Cidades como Toronto e Vancouver vão receber jogos importantes. E por lá o futebol segue crescendo e ganhando espaço. Com destaque para Alfonso Davies, principal referência da seleção e que joga alguns anos no Bayern de Munique. Mas cá entre nós, não dá para dizer que o Canadá é favorito. Podemos dizer que dentre os países sede, no caso Estados Unidos e México, o Canadá é aquele com menos expectativas nessa Copa do Mundo.
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0: Mix agora 2h52, sou de Coolio, Gangsta's Paradise, rolou Ed Sheeran, Shape of You. Daqui a pouquinho rola mais som pra você e mais uma edição do Super Mix.
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0: Olhem, piadinho pra começar.

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1: Agora 3:33, som do One Republic, Need Your Love. Teve Maroon 5 e SZA, What Lovers Do. Opa, mas já acabou?
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0: Dr. Probs, Waves, TV ainda, Detonautas, Rádio Love Nacional. Fechando a sequência por aqui, daqui a pouquinho tem mais som. As três músicas mais pedidas da história da Mix. O ano será 2014, segura aí.
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21: Fala galera da Mix, eu sou o Rodrigo Machado, eu tô aqui pra falar de futebol e saíram os confrontos das oitavas de final da Copa do Brasil e infelizmente um carioca apenas avançará às quartas de final. Isso porque Vasco e Fluminense, Fluminense e Vasco se enfrentam na ocasião. Botafogo e Flamengo já foram eliminados. Os jogos de ida devem acontecer nos dias 1º e 2 de agosto, sábado e domingo, e a volta nos dias 5 e 6 de agosto, quarta e quinta-feira. Tabela completa, Corinthians e Internacional, Grêmio e Mirassol, Vitória e Atlético Paranaense, Juventude e Atlético Mineiro, Remo e Santos, Cruzeiro e Chapecoense e Fortaleza e Palmeiras. Logo mais, a gente repercute o sorteio às 20h no Charla na Mix. Eu espero vocês.
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2: Pergunta da Yara, de Manaus. Olha, eu fiz uma dívida de 15 mil no cartão escondido do meu marido, comprando coisas pra casa e roupas. A bola de neve cresceu e eu não consigo mais pagar a fatura. Como é que eu conto isso pra ele sem acabar com o meu casamento?
3: Yara, vamos lá. Quitar essa dívida pode dar trabalho, mas a gente consegue resolver. Agora, quebra de confiança pode ser um problema bem maior. Tem um conceito chamado infidelidade financeira, que é quando o homem ou a mulher começa a esconder as coisas do cônjuge. Pode ser dívida escondida, gastos escondidos, dinheiro que você ganha e não conta. Eu sei que é chato, difícil, mas um relacionamento saudável tem que ter amor, respeito e confiança. E se você der espaço pra mentira, você pode perder essas 3 coisas entre vocês, tá? Minha sugestão: você vai sentar, conversar, dizer humildemente que errou e se preparar, porque é totalmente compreensível se o seu marido ficar nervoso. E seria a mesma coisa se fosse um marido escondendo algo da esposa. Cônjuge nenhum vai gostar de saber de uma bucha dessas. Então, baixa a bola, humildade, admite que você errou e se esforce pra reverter essa situação com renda extra e economia. Tenta chegar já com um plano pra tentar resolver isso, que inclua esforço de ambas as partes, vocês são um casal, mas principalmente da sua, que foi quem fez essa besteira aí, tá? Isso aí vai mostrar humildade e responsabilidade. E se você chegou a esse ponto por gastos descontrolados, você tem que estudar sobre mentalidade financeira, Yara, pra não errar mais nisso aí, tá? Coragem agora pode ser doloroso, mas vai evitar que o problema aumente ainda mais e acabe com a confiança entre vocês.
4: Se você tiver alguma dúvida, manda uma mensagem pra gente no WhatsApp da Mix, 11 98340 8000, e me segue nas redes sociais, Primo Pobre no YouTube e @ Eduardo Feldberg no Instagram.
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0: do Marcelo Falcão e Chorão. Rolou por aqui também The Calling, Rihanna e muita coisa boa. A gente vai pro break, já já tem mais.
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2: Com 48 seleções, a Copa do Mundo fica mais democrática e também mais imprevisível, né?

0: do Mundo da FIFA 2026. 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
1: Se liga. Se liga, uma novidade do mundo das séries e com a pegada gospel. A Netflix anunciou o desenvolvimento de um especial brasileiro de comédia com temática voltada para o segmento gospel. A produção, já batizada de Os Crentes, vai descrever a rotina de amigos que se reúnem para um encontro com várias surpresas pelo caminho. Ainda não há informações sobre a formação do elenco e nem a respeito de uma data de estreia, mas a gente fica aqui de olho em tudo pra você. Quer saber mais? Continue.

0: 5 da tarde, Thrift Shop, Macklemore. A gente vai pro break agora e já já tem o Top Mix. E com direito a prêmio, então não sai daí não.
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3: A Copa do Mundo de 2026 também marca uma virada de geração. Jogadores como Jude Bellingham, Lamine Yamal, Musiala e Vinícius Júnior chegam como protagonistas. A tendência é ver novas estrelas assumindo o palco e mudando o rumo das seleções. Porém, vamos falar a verdade, alguém duvida da capacidade dos tiozinhos Messi ou Cristiano Ronaldo? Olha, os coroas ainda batem um bolão, né?
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7: 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Tá ligado na Mix? Deixa aquela situação ali pela linha vermelha. O motorista já encontra dificuldades em direção à Baixada Fluminense no sentido centro. O motorista que está na altura do Caju encontra dificuldades pela Avenida Brasil em direção à Zona Oeste. Na altura de Bom Sucesso, o motorista me encontra trânsito ali complicado. 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
9: Mix 5 e 5, muito boa tarde pra você ligadinho. Na Mix Rio FM 102.1, sou Mônica Bittencourt e a gente vai agora passear pelas músicas mais curtidas, mais pedidas da nossa programação. 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Vai mandando sua mensagem que no final do Top Mix tem o resultado. Vamos começar aqui o nosso ranking com Man Child. Sabrina

0: brasileiro dos anos 2000. Mistura atitude, ironia e um refrão marcante que fala sobre orgulho, julgamento e aquela pessoa que finge que não liga, mas no fundo te admira. Com guitarra pesada e cara de hit pop, a faixa explodiu nas rádios e até hoje é um dos maiores sucessos da Pitty.
1: What Up Mix 2009.

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1: Mix 5 e 25, I Just My Bruno Mars ocupando a primeira posição do Top Mix. E Anxiety Doce ficou aí em segundo lugar. E a gente já tem o resultado da promoção que sorteou um voucher de R$100 para o restaurante Bauru, lugar de gente feliz. E quem ganhou foi o Gilberto Ferreira de Moraes Júnior, final de telefone 8440. Alô Gilberto, nossa equipe vai entrar em contato com você através do nosso WhatsApp para mais informações sobre a retirada do seu prêmio, tá certo? E para você que não ganhou, corre no nosso aplicativo e confere as promoções exclusivas por lá. Não perca tempo, baixe já o aplicativo da Mix FM e participe.
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1: E tem mais um recorde alcançado pelo Drake. O artista canadense emplacou de novo a estreia de um álbum na liderança da Billboard 200. Agora, com Iceman, lançado há menos de 15 dias, Drake chega ao 15º álbum número 1 na lista. E com esse feito, ele iguala Taylor Swift como artista solo com mais álbuns em primeiro lugar das paradas da Billboard 200. Drake e Taylor Swift estão apenas atrás de ninguém mais, ninguém menos do que os Beatles, recordistas de mais álbuns na primeira posição, com 19 no total.
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1: 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Tá ligado na Mix, destacando a situação para as próximas horas, que será de céu nublado a parcialmente nublado. Tem possibilidade de chuva fraca isolada. Máxima de hoje chegou a 27 e a mínima em 18 graus. 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
0: A resenha vai ser tão boa. Cacô, boa noite, cara. Boa tarde, como preferirem, né, não, meu velho?
2: Agora que já é boa noite, que podemos, estou vendo aqui coisa. O skyline de São Paulo nos estúdios da Rádio Mix. Já escureceu, mas eu vou te falar, viu, Raiz? É. O couro comeu hoje no trânsito, hein?
0: Cara, tá difícil, né?
2: Tá difícil, mas agora minha presença tá mais aliviada, porque afinal de contas estamos aqui com pessoas sagradas.
0: Exatamente. Então é o seguinte: hoje o programa vai trazer um pouco da história do rock nacional que começou ali nos anos 90. As duas pessoas, os dois caras, os dois grandes artistas que estão aqui, eles têm muita história pra contar, fazem parte de uma das bandas mais queridas, e eu tava falando pra um deles o seguinte: tem um programa às 8 da noite que se chama O Pede no Zap, né?
2: Aham. Uhum.
0: Se fosse pelo ouvinte da Mix, todo dia eu tocaria uma música dessa banda, porque os ouvintes pedem demais, porque é uma banda que faz parte da vida do ouvinte da Mix, cara.
2: Posso ser suspeito pra falar?
0: Pode.
2: Pra mim tocava todo dia.
0: Cara...
2: uma, duas, três, quatro, cinco vezes.
0: Mas não adianta, as letras do cara, né, do Alexandre... Eu já falei, Alexandre, pra ninguém, né, achar burro, quem é? Cara, descreve ainda a vida de muita gente que é, né, que no caso é ouvinte da Mix. Ouvinte da Mix, essa banda é a cara da Mix, cara. Porque sem dúvida nenhuma, nós tocamos muito essa banda.
2: Aliás, e uma das principais bandas do Mix Festival.
0: Cara,
2: vinha
0: e assim,
2: abaixo.
0: Deixa eu te falar uma coisa aqui. A história, ela começou e ela continua sendo contada e cantada e tocada, mano. Você entendeu?
2: Lógico.
0: Porque quando a gente fala de Charlie Brown Jr., aí a galera já para e já fica e já arregala o olho, né? Então é com prazer muito grande que o quê, Conrado Grandino?
2: Recebemos aqui no estúdio nossos queridos, posso falar, amigos pessoais aqui.
3: Com certeza.
2: Marcão e Thiago Castanho. Charlie Brown Jr., sejam bem-vindos.
3: Roberto, demais estar com vocês aí, nossas.
0: Cara,
3: Mix,
0: arrepia, mano, arrepia porque vocês fazem parte da história dessa galera que ouve a Mix. A gente tá agora em rede nacional, né? E vocês, com certeza, viajaram o Brasil inteiro. Vocês conhecem o Brasil inteiro.
4: A gente faz parte dessa história, mas a Mix faz parte da nossa história também. Então, assim, cara, muita gratidão pela rádio, muita gratidão por você, pelo Caco, e todo mundo que curte. Eu acho que o Charlie Brown é uma banda que se renova, né? O público vai acabando se renovando, vão agregando mais pessoas que vão conhecendo a banda cada vez mais e sei lá, divulgando, né, o trabalho da banda. A banda tem mais de 10 discos, tem muitas músicas legais, tem músicas aí que não foram trabalhadas, mas que são muito importantes pro grupo, né? Então, cara, tô muito feliz de estar aqui com vocês, muito bacana, velho.
0: Rapaziada, é o seguinte, isso aqui qualquer brasileiro conhece. Essa sonoridade, qualquer brasileiro conhece, irmão. Que gosta de rock, que gosta de boa música, não é, Conrado?
2: Com certeza.
0: É isso, cara. Então é o seguinte, música boa é o papo hoje. E aí a gente quer saber de você. Estamos aqui com o Thiago Castanho, com o Marcão Brito. E a pergunta pra você que tá ouvindo a Mix é a seguinte: já manda áudio pro arroba Mix Tudo na Mix e já chega aqui no nosso canal novo no YouTube, Conrado Grandino.
2: É só colar no YouTube e digitar arroba Mix Tudo na Mix, que você já vai ver o nosso canal aqui. É importante você se inscrever e ativar a notificação, porque a resenha agora, pra galera que também tá colando no canal da Rádio Mix, rola pelo Mix Tudo na Mix. Então, exato, cola com a gente aqui e não esquece de se inscrever e dar essa moral pra gente, porque afinal de contas tem muita resenha pra rolar, né, Raiz?
0: Queremos áudios, queremos você também. E aí eu quero saber, como o Charlie Brown Jr. te marcou? Porque tem uma música que conta a história, então você deve ter uma música do Charlie Brown Jr. que conta alguma história de alguma passagem tua. A gente quer um áudio que você conte o que é que aconteceu, ou então você já foi em algum show da banda, como é que foi? Porque os shows são ainda inesquecíveis, né? Porque você começa a cantar do começo ao fim do show, todas as músicas. Mas a gente tá sabendo que o show que vem aí vai ser um pouco diferente, certo, rapaziada? A gente vai contar muita coisa hoje. Podemos?
4: Yes, podemos, yes. Devem.
0: Podemos. É que a gente já, ó, então é o seguinte, a minha cota de falar hoje já foi. Porque eu já fiz a apresentação de vocês e agora a gente vai começar com uma música incrível, porque, ó, só os

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1: Mix, agora são 6:09, a resenha tá tão boa, então vem aqui pro youtube.com/@mixtudonamix. É, Marcão e Thiago, a gente tá aqui contando as histórias e o que foi que aconteceu, né, com o Charlie Brown, porque nós somos fãs da banda, né? Aí aquela pergunta, quando vocês olham para a trajetória do Charlie Brown Jr., qual o momento que vocês acham que define esse momento da banda? Cara, o Charlie Brown chegou para ficar, mano. Porque eu lembro muito bem, ali no meio dos anos 90, do Quando Vai Comer.
2: Aí, exatamente, porque a gente na verdade veio no primeiro disco, que é o Transpiração, muito bom, né, cara? Onde ali a gente tinha Coro Vai Comer, Tudo Que Ela Gosta, Proibida Pra Mim, Quinta-feira, Guimeu Anel, tinha várias músicas ali.
1: Todas tocaram, né?
2: E cara, ali quando a gente veio com esse sucesso todo no primeiro disco, todo mundo perguntava como é que vai vir o segundo. E aí a gente, quando a gente tava falando desse lance da construção e da evolução, eu acho que isso a gente foi evoluindo já pra uma sonoridade diferente, mais madura no segundo disco, onde tem Te Levar, Zóio de Lula, Confisco, várias músicas legais que pintaram no segundo, e a banda foi amadurecendo cada vez mais. Eu acho que isso é muito legal.
3: Agora, tem uma coisa que eu até quero falar, que eu contei outro dia aqui, que era uma coisa meio louca que o NX via. A gente chegava, por exemplo, eram 14 músicas pra gravar, a gente chegava com 15, 16, pra tentar tirar ali umas duas da rebarba. Aí chegava o Charlie Brown pra gravar. Ah, o Charlie Brown vai gravar. Ah, um disco que, cara, pela quantidade de músicas que eles trouxeram, dá pra ser triplo. Então vocês chegavam com uma enxurrada de composições. É, e como é que era esse processo de chegar com tanta música e depois de definir quais seriam as músicas que fariam parte daquele trabalho?
4: Legal, legal, Cacô. Então, o Charlie Brown, ele foi uma banda que poderia dizer que sempre teve esse privilégio, assim, todo mundo da banda compunha obsessivamente, né, meu? Então tinha músicas do Thiago, tinha músicas minhas, Champignon, Chorão, todo mundo pelado, também batera dando ideias. Então isso somava pra gente chegar na hora de gravar um disco e ter uma demo com 30 músicas, por exemplo, e dessas a gente extraía ali o que a gente queria fazer e tal.
3: Mas era tão difícil tirar que chegava com 30, saía com 28 no disco.
4: É que,
3: né?
4: É muito legal compor, né? É muito legal você poder fazer uma música, né, cara? Acho que o show, acho que é a coisa que eu mais gosto particularmente, mas acho que você criar uma música nova, uma canção nova, é muito legal também, né? A gente tinha essa pegada, a gente sempre gostou disso.
1: Rapaziada, então é assim, em cima disso que é o Caco contou, cadê essas músicas?
3: Ah, tem umas guardadinhas?
1: Porque assim, não são só apenas as que tem ali nos 10 discos que vocês fizeram.
4: Perfeito.
1: Sim. Deve ter muita música que não foi lançada. Ou também muitas músicas que estão nesses 10 trabalhos e que não foram tocadas e são tão legais quanto as que tocaram.
4: Exato. E essa é uma vontade que a gente sempre teve, né, Thiago? Porque a gente sempre quis fazer um dia uma tour que tocasse não só os hits da banda, os clássicos da banda, mas também músicas que são ou lado B, mas que são músicas especiais também na vida de muita gente, ou músicas que poderiam ter se tornado até singles, entendeu? Então a gente tá trazendo essa pegada nessa nova turnê, né?
2: Então, essa nova turnê acústica, né, com estreia agora, no sábado, na Áudio, dia 30. Últimos ingressos aí, todo mundo quiser colar, vai ser demais.
1: Áudio em São Paulo.
2: Então, eu acho que assim, essa turnê é na Áudio, dia 30, pra gravar. É, a gente tá muito feliz, cara, com o resultado, porque a gente tá trazendo arranjos novos, a gente tá trazendo músicas que tinham potencial pra serem trabalhadas e não foram trabalhadas pela quantidade de canções que a gente tinha. Então, a gente tá pegando e fazendo arranjos novos com essas músicas, lógico, que são clássicos, existem clássicos que a gente não pode deixar de tocar, mas tem muita surpresa legal, tem muita coisa legal assim da banda. Eu acho que é uma banda que trabalhou muito, tem muito disco, muita música boa. Como você falou, cada disco que a gente fazia tem alguma sobra, sim, né, cara? E acho que um dia a gente vai acabar lançando isso. Mas eu acho que o que a gente pensa realmente hoje em dia é divulgar o trabalho da banda, é mostrar pro máximo de pessoas que a gente puder, e a gente vê como tá crescendo. A banda só cresce, cara.
1: Thiago,
2: é muito
1: a história
2: louco isso,
1: precisa,
2: sabe?
1: Continuar sendo cantada, cara.
2: Então a gente vai em vários shows que a gente vê molecada de 11 anos, 10 anos curtindo assim, que quando a banda tinha acabado o cara não tinha nem nascido. Então assim, pô, a gente fica muito feliz com isso, cara.
1: Cara, e aí, Caco, tem uma coisa, o projeto vai ser acústico?
2: Acústico.
1: E aí, meu, por que essa, né, por que essa sonoridade acústica? Então, tem ali os dois guitarristas e aí tem um vocalista. Conta aí como é que foi essa escolha e por que, além do acústico, um pouco também da história desse vocalista que vai representar ali a figura do Chorão, porque é muita responsa.
4: Total. O acústico é sempre legal, porque eu acho que ele mostra ali, tipo, a alma da canção, assim, né, cara? Que
3: como
4: é assim,
3: ela surge, como, muitas
4: como
3: vezes,
4: ela surge,
3: né?
4: Exatamente. A gente sempre tocou muito violão na turna, você tá ligado, né? No busão, com violão, em casa e tal. Então, o Charlie Brown teve muitas músicas que vieram com essa pegada acústica e depois foram pra guitarra, né, meu? E além daquelas que foram gravadas também no estúdio, de forma acústica. É legal levar isso pro público, é um show que tem momentos mais intimistas também, que onde prevalece esse lance do espírito da música, da canção. E a gente tá com um vocal animal hoje, que é o Rafael Carleto, cara, que é um cara do Paraná, que eu tive a oportunidade de fazer umas gigs com ele, de tocar com ele há uns anos atrás. Então, quando surgiu uma oportunidade, né, pra botar um vocal no projeto, eu falei com o Thiago, a gente falou, cara, que da hora, não sei o que, a gente trouxe ele, tocou com ele e tal no estúdio, e foi fantástico, cara. É o que a gente queria, cara, aquela vibe de Charlie Brown, uma energia muito legal, assim. Aí, cara, Rafa!
1: Energia. Abração. Cara. Essa energia aqui, a gente lembra, né? É história sendo contada, e agora de uma maneira acústica, irmão.
2: Acústico, a gente despido ali, na verdade, porque o acústico mostra realmente a essência da canção, né, cara? Então a banda sempre teve isso realmente de... As músicas acabam saindo do violão, e sempre aquela coisa que eu falo também. Se a música ela soa bem em voz e violão, quando você bota com a banda, a tendência é aumentar ainda o potencial dela, né?
1: Sim.
2: Então, eu acho que, cara, o clima tá muito legal. Eu acho que pela gente já ter essa facilidade, realmente, de sempre trabalhar com violão, sempre estar na estrada com violão, compor tudo no violão, né? A gente acaba compondo na guitarra, mas, cara, o violão é mais prático, né? Então, a gente tá com uma gig muito legal. Então, assim, Rafael Carleto na voz, Mascote, que é um cara que tocou comigo, e Felipe Costa, né? Baixo e batera. E eu e Marcão, né, cara, que aqui, ó, aqui conheço esse cara aqui desde 91, mano, e a gente tá, pô, tô muito feliz, eu tenho muito respeito por ele, é um cara que eu amo muito, a gente tá muito feliz de estar junto nessa, e contando a nossa história, contando a história do Chorão, do Champ, do Pelado, um abração pro Pelado aí, e que é um cara que a gente tem cruzado direto. E a gente tem muito respeito pelo nosso legado, e a gente só vê o nosso legado aumentando também, como foi importante pra galera, e como cada música do Charlie Brown Jr. também tocou pessoas e indivíduos diferentes em determinado momento da sua vida, entendeu?
1: Cara,
2: então,
1: a gente
2: isso
1: não
2: é
1: tem
2: muito
1: a noção
2: legal,
1: disso,
2: né, cara?
1: Porque é muito importante. As letras, elas contam a história de quem tá ouvindo, e é por isso que tanta gente ainda pede, ainda bem, o Charlie Brown Jr., cara. Agora tem uma coisa, viu, Caco? Eu não sei se vocês vão conseguir, ou seja, se o novo vocalista, que o nome dele é...
2: Rafael Carleto.
1: O Rafael, ele vai conseguir cantar as músicas, porque as pessoas vão cantar todas as músicas.
3: É, tá? Muito alto, né? E tem uma coisa também que eu acho legal, Raiz, de lembrar, que assim, eu acho que música começa com propósito, né?
1: Sim.
3: Então,
1: sim.
3: Tudo que você faz com aquele propósito, que você põe o coração na frente, tende a dar muito certo, como o Charlie Brown sempre deu muito
1: com
3: certo.
1: Certeza.
3: E nessa nova fase, né, nessa nova turnê que vocês estão levando, eu acho que tem também uma missão de levar pra pessoas, como o Thiago mencionou aqui. Pô, o garoto, mano, pequenininho lá, cantando as músicas. Pô, quando a banda tinha parado, ele não tinha nem nascido ainda. Vocês estão vendo realmente o Charlie Brown furando essa bolha de gerações?
4: É,
3: acontecendo?
4: E de uma forma orgânica, né? Isso que é louco, né, cara? Porque a banda, o Charlie Brown é uma banda... Enfim, não tá lançando material novo, né, o tempo todo. Então, cara, tem uma galera que tá descobrindo a banda através do streaming de uma forma orgânica, né? Às vezes entra pra escutar algumas músicas e acaba descobrindo, visitando a discografia. Cara, a gente tá vendo isso no show. A gente faz uma enquete, né, cara? Todo show a gente pergunta 70% da galera que tá vindo pela primeira vez no show, entendeu? Então isso é muito legal, cara. Um público
2: não, pra novo. Mais até, às vezes você tem mais, né?
4: Em média, cara, média, né, mais ou menos. É. Porque tem a galera também da velha guarda que vai também.
3: Que leva os filhos também,
4: Que leva
3: também,
4: os filhos,
3: né,
4: também. Tem
2: a gente, na verdade,
4: assim,
2: nunca perde um fã, a gente só ganha.
1: Amém. Amém. Falando, então é o seguinte, você é ouvinte da Mix de todo o Brasil, conta pra gente aí como o Charlie Brown te marcou. Tem alguma música do Charlie Brown que faz parte da tua história? Conta essa história pra gente, mandando áudio, queremos muitos áudios. Hoje é o teu dia de contar essa história, porque eu sei que você tem vontade, porque você pede a música aqui da Mix e você ama a banda. Então, @mixtudonamix no Instagram, e vem pro YouTube, youtube.com/@mixtudonamix.
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1: Gente, agora são 6h21, a resenha tá tão boa porque uma das bandas mais queridas do Brasil, os representantes, os donos da guitarra, cara, estão aqui hoje. A gente tá recebendo o Marcão Brito, e o Thiago Castanho, que são os guitarristas do Charlie Brown Jr. Os caras vão sair numa turnê. O primeiro show já vai rolar em São Paulo agora nessa semana, mas a gente vai falar sobre isso tudo aqui, beleza, rapaziada?
2: Bora.
1: Beleza? Pausa pra água aí, porque vocês estão falando demais e a gente já volta, bom?
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0: Já ouviu esse sinal, já sabe que são boas notícias vindo pra você, porque o seu dinheiro precisa ser bem tratado, né? 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E hoje a gente vai falar sobre imposto de renda, hein, gente? Prazo para entrega da declaração termina nessa sexta-feira. Quem enviar depois dessa data fica sujeito ao pagamento de multa. É quase 170 pilas se você não entregar até o dia 29, tá? E até 20% do imposto devido. Então fique esperto, esperta. Fabi Travagin, boa noite. Você já entregou a sua declaração, Fabi?
1: Boa noite, Raiz. Já entreguei, já me livrei disso, viu? E justamente por causa da multa que você comentou, a gente sempre fala, mesmo você que tem dúvida no preenchimento, deve entregar a sua declaração, mesmo que ela esteja incompleta, até sexta-feira, tá? Uhum. Aí depois, se for necessário, aí você pode fazer a retificação. E uma coisa que pode ajudar bastante é usar a declaração pré-preenchida, que é uma opção disponível no programa da Receita Federal. Esse formato já importa automaticamente dados de fontes pagadoras, bancos e médicos, tá? Mas é recomendado, claro, checar as informações e se houver alguma diferença, aí você tem que usar sempre os dados oficiais do informe que foi fornecido aí pela fonte pagadora.
0: E sempre tem dúvidas, né, Fabi? Agora, você consegue numerar pra gente alguns erros comuns que as pessoas cometem no preenchimento da declaração?
1: Olha, Raiz, um erro comum é esquecer de declarar rendimentos de dependentes, tá? Como bolsas de estágio, pensões. Outra coisa que sempre acontece, outro erro, né? É com aluguel de imóveis. Tanto o locador quanto o locatário precisam declarar os mesmos valores, tá? Para não haver inconsistências. Se houver uma imobiliária intermediando o negócio, ela certamente já informou os valores e vai aparecer na declaração pré-preenchida.
0: Fabi, e aquela notícia que todo mundo adora. Quem tem imposto a restituir, começa a receber quando, hein?
1: Olha, Raiz, o primeiro lote já começa a ser pago no dia 29 de maio, sexta-feira. Os lotes seguintes caem no dia 30 de junho, 31 de julho e 28 de agosto. Quem tem imposto a restituir tem prioridade no recebimento se escolher receber via Pix, tá? Então, a nossa sugestão é que você informe a sua chave Pix cadastrada no PicPay e quando o lote for liberado, o dinheiro cai automaticamente na sua conta e já começa a render 102% do CDI.
0: Que boa notícia! Mas então é o seguinte, querido e querida, todos queridos, até sexta-feira, dia 29, até às 23h59, você pode declarar o seu imposto de renda sem receber multa. Falei tudo certinho, Fabi?
1: Bom, não tô.
0: Obrigado, querida. Esclarecemos algumas dúvidas sobre imposto de renda, não é da sua conta. De volta amanhã. Beijo, Fabi.
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1: Mix, agora são 6h32, a resenha tá monstra e a gente quer muito você aqui mandando um áudio dizendo que música do Charlie Brown Jr. fez parte da sua história. Tem alguma história? Manda pra gente no Instagram, @mixtudonamix. Agora o Caco aqui tá fazendo várias resenhas porque tanto o NX quanto o Charlie Brown Jr. já se encontraram várias vezes e tem várias histórias de bastidores. Por favor, Caco.
2: Ó, essa história aqui que eu tava louco pra contar e aproveitando que estão meus dois mestres aqui comigo no estúdio, é o seguinte: vocês estão ligados que nenhuma banda queria tocar depois do Charlie Brown. Você sabe disso, Thiago?
3: A gente ouviu falar dessa história aí.
2: Era um boato que rodava na boca pequena em volta do Charlie. Você sabia disso também, né, Marcão?
4: Eu vi alguém falar também
2: isso. Olha lá,
4: também.
1: Por quê?
2: Porque era o seguinte: quando o Charlie Brown tocava em qualquer festival, a energia era tão avassaladora, assim, do começo até o final do show.
1: Sim.
2: Que quem tocava depois, irmão, ficava com a raspa do tacho, só a galera praticamente falando: não, não aguento mais não, chega, acabou de rock por hoje. Charlie Brown já sugou tudo. Então a gente sabia, eu falava: cara, se for tocar depois do Charlie Brown, mano, você tem que estar no teu dia, tipo, cara, camisa 9, eu vou jogar, vou marcar 10 gols, mas tem que estar muito inspirado, porque senão os caras vão amassar.
1: Precisa manter lá em cima,
2: porque,
1: né, cara?
2: Era exatamente isso. Exatamente. Eles colocavam num grau tão alto de energia que pra você manter o público naquela mesma energia, cara, era uma odisseia, era extremamente difícil, mas vocês ficaram sabendo disso.
3: É legal
2: disso,
3: isso, né? Que você tá falando, porque eu acho que os festivais são grandes testes pros artistas, né? A gente, quando aqui a gente começou a tocar, que botaram a gente realmente nos festivais, e a gente não tinha muita música, mas a gente sempre acaba vindo bem nesses festivais, né? A banda era muito boa ao vivo. Eu acho como vocês, quando o NX mesmo propriamente saiu, né? Vocês foram postos em vários festivais com bandas que tinham mais músicas que tinham virado que vocês, e vocês iam bem também. Eu acho que é uma prova, né? Cada artista tem que passar realmente uma prova. Realmente, às vezes você tá tocando com um cara que tá mais virado que você, mas você pode fazer um show melhor que ele. Então, é muito louco isso, né, cara? Agora, são provas que a gente passa na vida ali.
2: E a gente esses aprende festivais, junto também.
3: A gente aprende junto, com certeza, mas são provas que a gente passa realmente de pegar furiosas ali, de festivais grandes, onde vários festivais a gente era colocado por último e a gente fala: pô, mas será que a galera vai esperar até o final realmente?
2: Você tinha dúvida.
3: E a gente nunca decepcionaram, mas
2: é o seguinte, ó. A gente tem uma fila de áudios aqui, a galera tá querendo mandar pergunta, então bora ouvir, vamos nessa.
5: Boa noite, família Mix. Boa noite, Caco, Raiz. Meu, Charlie Brown Jr. pra mim é razão de muitas coisas. Foi por causa do Charlie Brown Jr. que eu comecei a andar de skate, tempo de escola. Então, ouço Charlie Brown Jr. até hoje, principalmente o acústico. Pra mim é o melhor álbum, assim, sem falar e desprezar qualquer outro, mas o acústico pra mim sempre foi o melhor e sempre será. Infelizmente, o nosso querido Chorão, ele se foi, e no dia que ele morreu foi no dia do meu aniversário. E no dia que ele morreu, algumas pessoas mandaram mensagem pra mim perguntando como que eu tava. Eu fui lá pra Santos, mas Charlie Brown Jr., Chorão, marginal alado pra sempre. Valeu, Mix.
1: Valeu, querido. Valeu, é nóis. Olha só, cara, como faz parte da vida das pessoas.
2: Pois é. Faz parte do coração das pessoas, né?
3: A gente, na verdade, sente muita saudade, cara, assim, do Chorão. Chorão não era, pra gente, não era só o ídolo ali, aquele cara, porque a gente tinha um amor por ele, pelo Champignon. Era uma coisa de amizade, realmente, convivência, vários anos, né? A gente conviveu. Sim. A banda começou lá em 91 e tal, e a banda passou por várias formações diferentes, mas sempre eu acho que o respeito sempre prevaleceu, por isso que a nossa a volta do Marcão depois junto com o Champignon em 2011, onde a gente fez uma turnê maravilhosa 2011 e 2012, realmente a gente estava se preparando para lançar um novo disco com todo mundo, e isso aconteceu, pegou todo mundo desprevenido realmente, mas infelizmente aconteceu, cara. A vida é assim, a gente tem que se conformar, aceitar as perdas, e eu acho que fica um legado muito bonito, de muito trabalho, muito suor, muita verdade, que foi o que o Chorão e o Champignon fizeram.
1: A história continua sendo cantada, meu amigo. Bora.
2: Exatamente.
1: Lá pra áudio.
2: Ó, oh, inclusive...
6: Fala, galera, Mix.
2: Ah, tem áudio aí, vamos nessa.
6: Rogério Rocha de Indaiatuba falando aqui. Charlie Brown Jr. faz parte da minha história. Tem uma banda de tributo a Charlie Brown Jr. há 13 anos aqui, na região de Campinas, se chama La Plata. E a gente mantém o legado dos caras vivos também. De fã pra fã, né, a gente ama fazer o tributo, manter a mensagem do Chorão, do Thiago, do Marcão, do Champignon, do Graveto, do Pinguim, do Heitor, todos eles vivos. Isso aí.
0: Muito bom. Isso que é legal, eu acho que o fã ele perpetua o legado também, né, cara? Uma galera que tá aí levando, escutando, acessando a banda, entendeu? É, tocando. Isso tudo é muito legal, né? Um negócio que acontece naturalmente. A gente fica muito feliz com isso, cara.
2: Total.
0: Muito feliz.
2: E eles falaram também, pô, falaram do Heitor, falaram do Graveto, teve a Lena também. Enfim, sim, como vocês falaram, que tiveram várias formações, mas sempre foram pessoas que tinham muita proximidade com vocês, não só do lado musical, mas também do lado de lifestyle também, do lado de...
0: É, o Charlie Brown, ele teve 5 anos antes de lançar o primeiro álbum, uhum, né? Então a gente tinha uma amizade, a gente tinha toda essa história, né? Então, eu acho que é ali que a gente construiu os pilares, né? Que fizeram a banda dar certo, eu diria, né?
2: Uhum.
0: A gente aprendeu pelo menos o que a gente não deveria fazer, né?
1: Aconteceu, né? Cara, tem muitos áudios aqui, então você que já mandou o seu áudio, fique esperto, esperta, porque já com certeza ele entra no ar. E também você que não mandou, e o Charlie Brown tem muito a ver com a tua vida, tem história, manda pra gente, @mix, tudo na Mix no Instagram. E agora tem...

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1: Agora são 6h42. Ó, a resenha tá boa, né, Thiago? Né, Marcão? Né, Caco? Tá
2: maravilhosa. Vambora.
1: A gente tá recebendo aqui o Charlie Brown Jr., que vai lançar um show maravilhoso. Podemos dizer, vai lançar um show? Vai, né, cara? Porque ele vai ser diferente, acústico. E a gente vai falar daqui a pouquinho sobre isso. Então, se você tem alguma história com o Charlie Brown Jr., alguma música fez parte da tua vida, algum momento, conta pra gente aqui, arroba Mixtudo na Mix no Instagram. E também a gente tem o nosso YouTube, né, Caco? Explica aí.
3: É isso, ó. Cola com a gente no youtube.com/@MixTudoNamix, é o nosso canal oficial. Então, a galera que também tá acompanhando a gente aqui no Rádio Mix FM, pode pular pro arroba Mixtudo na Mix, que aí a gente consegue interagir com vocês, né, não, Raiz?
1: Estamos te esperando.
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1: A história sendo cantada e contada hoje. A gente tá recebendo aqui o Marcão e o Thiago, que são os guitarristas do Charlie Brown Jr. Rapaziada, vamos falar sobre esse show, sobre esse projeto. E eu li uma carta do Dinho Ouro Preto falando sobre esse projeto. O Dinho é um cara muito especial na vida do Charlie Brown Jr., né?
2: Cara, sim. O Dinho é um... né? Eu, amigo, um grande amigo, grande parceiro hoje, um grande parceiro musical que eu tenho, né? Quando o Charlie Brown acabou, foi um cara que eu me juntei muito com ele e ele falou assim: cara, vamos começar a compor junto. É um cara que sempre deu muita força pra mim e pra banda. Eu acho que sempre teve uma empatia muito grande junto com o Chorão, com todo mundo. A gente sempre juntava nos shows e tal. E o Dinho foi um cara que, cara, sempre respeitou muito a gente. Foi um cara que escreveu o nosso release. Você deve estar falando disso.
1: Exatamente.
2: Então, eu
1: pra
2: acho
1: mim é uma
2: que,
1: carta, cara. Né,
2: ele, eu acho que dentro desse texto que ele faz, realmente, eu acho que ele sintetiza com muito respeito, mas com muita claridade, o que ele acha da banda, o que ele acha que a banda representa, tanto na parte sonora, quanto na parte da poesia, tanto na parte da relevância de tudo que a gente fez. E é um cara, é um grande parceiro, cara, um cara muito legal, uma pessoa que eu amo muito, de Ouro Preto.
1: Tem história pra contar, né?
3: Tem muita história.
1: Bora de áudio?
3: Bora.
1: Oi, boa noite.
13: Boa noite, Raiz, boa noite, Caco.
1: E aí?
13: Boa noite. Vocês estão com a banda da minha vida no estúdio hoje. Charlie Brown Jr. Virado. Tudo que acontece de bom na minha vida, a primeira música que eu coloco pra ouvir é de Charlie Brown Jr. E principalmente, Como Tudo Deve Ser. Eu ainda vou tatuar ainda a frase: vamos viver nossos sonhos. Temos tão pouco tempo.
15: Que demais, logo, logo, essa música é muito especial. Pô.
13: É isso, um grande abraço a vocês. Valeu. E também ao Thiago e ao Marcão, que fazem parte da minha história, da minha vida.
1: Ó, que lindo, cara.
15: Que legal, que legal. Pô, esse é o maior presente que a gente pode ter do universo, cara, é poder sentir essa energia positiva, sentir esse carinho dos fãs, sentir a mesma vibe de quem já foi no show do Charlie Brown antes, tá indo hoje, cara, e a gente sente essa mesma vibe. É demais isso, cara.
1: Tem muita
15: cara.
1: História ainda pra vocês fazerem nos próximos anos e tocarem. Vocês estão preparados pra isso?
2: A gente tá afim, sim. A gente tá afim de continuar. Eu acho que motiva muito a gente, cara. Acho que a gente, quando a gente sai pra tocar, eu e o Marco, assim, é muito especial, porque existe, quando eu olho pro lado e vejo o Marcão, assim, eu sinto uma nostalgia, assim, de um cara que eu conheço há muitos anos e é um parceiro de confiança, assim, sabe? A gente já fez muita coisa junto e eu acho que quando a gente tá junto ali no palco, parece que eu me sinto bastante em casa. Tenho saudade das pessoas que já foram, mas eu sinto realmente, eu tô muito com muita felicidade de estar do lado do Marcão no palco. Pô, e ver a resposta do público ali com a gente. E, cara, essa turnê vai ser muito legal. Dia 30 de maio na Audio Club.
15: Noite
2: vai
15: histórica.
2: Últimos ingressos, hein? Dando um salve aí pra galera. Se não comprar logo, vai acabar.
1: Ó, Brasil, e calma aí, que os caras vão viajar pelo Brasil inteiro com esse projeto acústico, tá?
3: É isso. Ó, e a galera também tá chegando aqui, ó. Aliás, já que a gente tá falando de show, vamos falar de datas? Pra passar, porque a gente tá ouvindo aqui com o Brasil
2: manda
3: inteiro.
2: Manda lá.
3: Olha só. A gente tem agora dia 30 de maio em São Paulo na Áudio, dia 6 de junho em Laje, Santa Catarina, 25 de julho em no Rio de Janeiro, ali na capital mesmo, dia 1º de agosto em Ribeirão Preto, em São Paulo, dia 15 de agosto, Boa Vista, Roraima, e muitas mais datas aí estão sendo anunciadas. E a galera consegue acompanhar aonde, Marcão?
15: Perfeito, Cacô. Então a galera pode acessar o Instagram cbjr.tiagoemarcão. Lá você fica por dentro de tudo que está rolando, as datas da turnê e tudo mais.
1: Repita, por favor.
15: cbjr.tiagoemarcão.
1: Tiago é com TH ou com
15: Thiago? Thiago com TH.
1: Então, Thiago com TH e Marcão. Isso, manda lá, cara. Tá? Tem tanto áudio chegando aqui.
3: Nossa. Então, bora ouvir.
1: Bora ouvir.
16: Boa noite, galera. Aqui é o Rafa de São José dos Campos. Pô, que quanta honra ver os integrantes do Charlie Brown aí. É, a minha história do Charlie Brown foi muito, muito, muito louca, velho. Curti vários shows, acho que 5 ou 6. Inclusive, fui no penúltimo show deles em Caraguatatuba, né? É, que foi um show que era entrada gratuita, um quilo de alimento. Puta, foi bem marcante porque foi em janeiro, dia 19 de janeiro. E depois, quando foi em março, aconteceu a fatalidade com o nosso querido Chorão. Inclusive, tem uma tatuagem escrito Só os Loucos Sabem. Fanzaço, tem camiseta, tem a discografia completa de vocês aí. Um forte abraço. Vocês são, porra,
1: boa demais.
16: São os ícones da nossa rock brasileira aí. Um abraço.
1: Cara, se você puder, vai no show do acústico. Você vai achar o máximo.
3: Com certeza.
1: Tem mais áudio? Vamos lá.
3: Bora.
17: Boa noite, pessoal da Mix.

0: Brau graças a uma promoção da Coca-Cola que teve na época, né? Que a gente trocava os lacres, né, do refrigerante por brindes. E nessas eu ganhei um CDzinho da Coca-Cola que vinha com a música Só Por Uma Noite. E foi assim que eu conheci o Charlie Brown. Na época, se eu não me engano, eu tinha uns 7 anos.
1: Aí, caraca.
0: E dia 30 eu tô indo aí pra São Paulo só pra assistir o show de vocês. Muito obrigada.
1: Que legal.
0: Até sábado.
1: Meu obrigado, meu. Que legal.
2: Incrível,
1: que você vai vir.
2: Cara.
1: Sábado vai ser demais.
2: Você vê que vibe é legal. A molecada é demais, cara. É muito carinho, é muito amor, cara, envolvido. Dia 30 de maio na Audio Club. Charlie Brown Jr. Acústico.
1: Você vê, essa parada transcende, né? Sei lá, cara. Eu acho que quem faz o show é a galera, né, velho?
3: Sempre.
1: É, então a gente tá ali só pra tocar o terror, né?
3: A gente é o isqueiro, a galera é o combustível. É.
4: Cara, demorou então, manda combustível, seu áudio aqui pro @mixtudo na Mix no Instagram.
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1: Mix, agora faltam 4 minutos para 7 da noite. Jack Johnson aqui no Melhor Mix do Brasil e trazendo o Thiago e Marcão, os guitarristas do Charlie Brown Jr., contando histórias e que fazem parte da história de você, ouvinte da Mix, que tá ouvindo, né? E aí, Caco, o Caco! E a galera aqui só contando histórias dos bastidores. E eu disse que tem que ter um livro, né, Caco?
2: Tem que ter um livro. É que a gente avisa a galera vacila de não colar com a gente na live, porque aqui teve histórias de bastidores que a gente não pode contar no ar, né, não, Thiago?
3: As pessoas não estão preparadas ainda pra gente contar todas essas histórias, né?
4: E tanta gente sabe. Tem tanta gente contando tanta história também, né? Não, porque eu conheci os caras. Não, porque eu era amigo do Chorão e tal.
2: Seus primos, amigos.
4: Putz, cara.
2: Temos áudios, Yas. Vamos nessa.
5: Oi, meninos. Eu sou a Thaís. Eu tenho 41 anos e eu queria dizer que a minha história com o Charlie Brown começou quando eu tinha 11, 12 anos.
1: Olha isso, cara.
5: Eu era maluca demais por vocês. Eu e minha prima era daquelas que ficava colada na grade, que ficava plantada na porta do camarim pós-show pra tentar uma foto, pra tentar um autógrafo. Vocês formaram a nossa personalidade, a nossa visão de vida. O Charlie Brown, ele tá na minha vida até hoje. A minha música favorita é Pontos Indestrutíveis, eu tenho o trecho dela tatuado no meu braço. E quando eu pus na Mix hoje, ouvi a voz do Thiago, me emocionei, porque de verdade vocês fizeram parte da minha vida, fazem ainda, e eu queria agradecer por vocês serem tão grandiosos e estarem com a gente até hoje e ter tocado Charlie Brown, cara, olha, é muita alegria ver que vocês estão dando continuidade a um legado que é gigante, cara, gigante. Eu sou mãe, hoje meu filho de 19 anos é fã e obrigada. É só isso,
2: cara,
5: que eu
2: queria
4: Eu fiquei emocionado agora, cara. Pô,
1: eu também.
4: Maravilhoso, foi aquilo que eu te falei, Raiz, a gente não perde fã, a gente só ganha. Eu acho que a mensagem dessa menina passa muito isso. Fiquei até emocionado também, com isso, cara. Muito legal, cara. Muito legal esse carinho, esse amor, sabe? De saber que a gente tá fazendo diferença na vida das pessoas, que a gente, em determinado momento, ou por a pessoa passou por algum momento triste ou feliz, e tem aquela música como uma força naquele momento. Eu lembro que uma vez eu tava chorando no aeroporto, cara, e veio a gente tava na saída do aeroporto e veio um cara falar com a gente assim e fala, cara, a gente tava em São Paulo, ele falou assim, cara, eu trabalho no Rio de Janeiro, mas todo dia eu volto pra São Paulo e minha mulher vem me pegar no aeroporto e eu sempre peço pra ela por lutar pelo que é meu. Então todo dia que a mulher do cara ia pegar ele no aeroporto, ela já entrava no carro e tinha Lutar Pelo Que É Meu tocando, já era, virou meio que pro cara um ritual, isso, cara. Então acho que o Charlie Brown e as canções da banda, acho que tiveram essa
1: é um combustível, cara,
4: né, cara, essa
1: é um combustível
4: de você, de marcar a vida da pessoa. Exato. Realmente, né? Então, nossa, eu passei, cara, sei lá, eu perdi meu pai e aquela música tal me deu uma força. Então, pô, a mensagem dela aí, pô, me deu muita emoção, assim, e acho que são coisas assim, realmente, que fazem eu e o Marcão continuar, e a gente continuar fazendo o que a gente tá fazendo, né, Marcão? É isso,
3: né? Com certeza, meu irmão, é muito especial poder escutar essas histórias e aquilo, cara, a música se mistura, se confunde, né, com histórias de vidas, né, de pessoas, cara, e a vida é isso. Eu acho que é o que a gente tem mais valioso na vida, é isso, né, cara, são as experiências, né, essas coisas todas.
2: As histórias, as pessoas que a gente conquista durante o caminho. Agora, já que a gente tá chegando no final, e pra emocionar ainda mais a galera que eu tenho certeza que tá escutando a gente no Brasil inteiro, Raiz, vão passar as datas de shows dessa turnê?
1: Gente, é o seguinte, ó, Thiago Castanho e Marcão, Charlie Brown Jr. Acústico, a estreia dessa turnê vai rolar dia 30 de maio agora, aqui em São Paulo, na Áudio. Os ingressos já estão acabando, então você que tem o Charlie Brown, que faz parte da tua vida, você não pode perder, tá? No palco, o Thiago Castanho e o Marcão são acompanhados pelo mascote no baixo, Rafael Carleto nos vocais, que é um talento, e o Felipe Costa na batera. Próximas datas, Caio.
2: Dia 6 de junho em Lages, em Santa Catarina, 25 de julho, Rio de Janeiro, capital. Dia 1º de agosto, Ribeirão, interior de São Paulo. Dia 15 de agosto, Boa Vista, em Roraima.
1: Rapaz.
2: E as datas vão continuar ali sendo publicadas no Instagram de vocês. Qual é o Instagram?
3: CBJR.Thiago com TH e Marcão, tá? CBJR.Thiago e Marcão.
1: Cara, demorou então. Roraima. Você sabe
4: eu falei pra você que a gente vai longe.
1: Vai longe. Vai muito longe. Ainda bem. Obrigado, Jesus do Rock and Roll. Continue assim. Rapaziada, é um prazer imenso. É uma honra. Vocês fazem parte da história do rock desse país. E vocês viram aqui, porque tem muito mais áudios aqui, mas as pessoas que estão ouvindo, elas têm vocês no coração e tatuado também no corpo, né? Aí de alguma maneira.
3: Pô, Raiz, queria agradecer vocês, pô, Caco, todos vocês da Mix, cara, que tarde especial. Pô, vai ser demais. Aproveitar pra convidar todo mundo de novo aí pra sabadão, dia 30 na áudio, estreia da nossa turnê acústica, né? Charlie Brown. E é isso aí, né, Tiagão? Vai ser maravilhoso.
4: Raiz, você sabe, né, cara, a relevância que você tem na nossa carreira.
3: Primeiro que tocou a nossa música no rádio.
4: Cara que tocou a gente, realmente. Senti aquela emoção naquele momento. Sempre que eu te vejo, eu lembro daquela época lá de 97, você sempre tratou a gente com muito carinho, com muito respeito. Caco, NX, brother, guerreiro do rock.
2: Sempre.
4: E, cara, muito grato pela Mix, pelo trabalho que vocês fazem com a música, pelo respeito que vocês têm com os artistas e pela história que vocês estão contando. E muito obrigado por tudo, cara. De verdade. E pela mensagem da galera com a gente, pelo carinho.
3: Todo mundo aí que participou.
4: E é muito legal, né, muito cara? Legal. Tô muito feliz. Fizeram o tiozão feliz hoje.
1: E pra acompanhar vocês nas redes sociais:
4: CBJR, Thiago com TH e Marcão.
1: E o nosso cara.
2: Ah,
1: o cara aqui que tem história também com vocês, que é o nosso parceiro.
2: Você quer ouvir umas piadas tiozão ali, uns cortes? Você cola. Só tô soltando piada tiozão. Fiz 40, né, meu? Agora tem que virar nesse flow aí. @CacoGrandino no TikTok e no Instagram pra me seguir, é facinho. E pra te seguir, Raiz.
1: @RobertoRaiz, Raiz H-I-S. E o nosso Caco querido, @MixTudoNaMix. Thiago Marcão, Charlie Brown Forever. Cara, obrigado mais uma
4: obrigado,
1: vez.
4: Obrigado, irmão. Tamo junto.
1: Valeu, Mix. De volta amanhã às 6 da tarde. 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
7: 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Destacando a situação para o motorista que está pela ponte Rio-Niterói no sentido do Rio. Fluxo normal, 13 minutos é o tempo de travessia. Já no sentido de Niterói, tem lentidão dos acessos à grande reta do vão central ao pedágio nas saídas, ali para Alameda e Jansen de Melo, travessia já ultrapassando os 27 minutos. 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
30: 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Paciência, encontra dificuldades ali pela via. Pior tá a situação pro motorista que se desloca em direção à Gávea, passando ali pela Pacheco Leão. Para você que está nesse trecho da Zona Sul, teria como rota alternativa ali a Borges de Medeiros, porém tem trânsito por lá também. 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

0: para as 8 da noite, Garotos 2, Maneva, encerrando essa hora. A gente vai pro break, já já tem o Charla na Mix, é rapidinho.
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7: A Yamaha lançou no Brasil a nova ZR Hybrid Connected, scooter urbana de entrada que chega com motor de 125 cilindradas Blue Core Hybrid e proposta focada em economia, leveza e praticidade. O modelo traz sistema híbrido leve com Power Assist, que auxilia nas arrancadas e retomadas, especialmente no trânsito. Além do sistema Stop and Start, que desliga o motor em paradas rápidas para reduzir consumo e emissões. Com apenas 98 kg em ordem de marcha, a ZR é apontada pela marca como a scooter mais leve da categoria. O pacote inclui painel digital, conectividade via aplicativo Yamaha Motor On, iluminação em LED e porta-objetos sob o banco com 21 litros. Produzida em Manaus, a nova scooter chega às lojas em maio de 2026, nas cores prata fosco, vermelho metálico e preto metálico, com preço sugerido de R$ 13.990 sem frete. 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
10: Aê! Boa noite, está
11: tudo bem, Moniquinha?
10: Charla na Mix, boa noite. Muito, tudo bem?
11: Tudo tranquilo?
10: Como é que você tá, Azevedo?
11: Beleza, tô legal.
10: Rodrigão, tudo bem?
12: Tudo indo, né?
10: Tudo indo?
12: Na recuperação ainda.
10: Fala aí, Enzo.
12: E aí, Moniquinha, tudo certinho?
10: Tudo.
12: Como é que estamos?
10: Tudo certo, estamos bem. Terça-feira, boa noite pra vocês. 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
11: Beleza.
10: Nessa então?
11: Maravilha, lembrando também que tem a rapaziada pra participar pelas lives, é no plural mesmo, né? Porque além do Charla Podcast no YouTube, tem também Mix Rio FM, escolha um dos dois canais, participe com a gente em interatividade, né? Tá liberado, até porque sempre é bom lembrar pra você que tá chegando pela primeira vez aqui, quando a gente vai pra música, vai pro break, a gente segue, tá? Com a resenha nas lives, tá bom?
10: Então, é isso aí.
11: Chega junto pra gente conversar muito aqui, tá valendo. E eu queria já lançar, se você falou da promoção é pelo Zap, né?
10: Isso.
11: Eu queria lançar aqui uma pergunta a respeito. Cara, sabe aquelas brincadeiras que tem na internet, que aquele bate-bola, quem é melhor, fulano, ciclano e tal.
13: Isso acontece toda hora.
11: Agora fizeram, não de quem é melhor, entre opções, mas perguntaram pro Olise.
13: Eu vi.
11: Da França, ele pediu assim, craque de cada seleção. E aí ele foi falando, né, na Inglaterra o Harry Kane, falando do Messi na Argentina, enfim, do Yamal na Espanha, foi falando dos craques de cada seleção. Só que chegou na vez do Brasil, ele mandou um não sei.
10: Mentira.
11: Mandou um não sei. E aí eu queria lançar essa pergunta pra galera aqui, pra participar com a gente. O Lise fez na maldade, fez na provocação, ou realmente hoje o Brasil não tem nenhum expoente, né, que consiga despertar a atenção de jogadores consagrados na Europa?
13: Vinícius Júnior joga basquete?
11: Pois é uma questão, porque foi eleito inclusive o melhor do mundo.
13: O melhor do mundo, joga basquete, como é que é? Joga vôlei, o Rafinha do Barcelona, que também disputou já prêmio de melhor do mundo, ele também tá jogando bola.
11: Eu particularmente achei uma provocação, queria saber da galera. Porque apesar...
13: É porque ele tá com essa fama de marrento, né?
11: Ele é marra pura, né, cara? Apesar do Vini no Real estar muito bem e ter ganhado a bola de ouro, o prêmio de melhor do mundo, na seleção ele não rende, né? Então talvez tenha sido por essa ótica também.
13: E assim, a seleção brasileira tem essa falta desses protagonistas, né? Porque quando a gente vê a seleção em campo, a gente vê outros jogadores que são geralmente coadjuvantes resolvendo. Tipo o Gabriel Martinelli, sempre resolve no Brasil. Só que aí que quando chega no clube, você vê, pô, tem o Vinícius Júnior no Real Madrid, tem o Rafinha, que é o cara do Barcelona, e por aí vai. E a gente tem novos expoentes, por exemplo, o Endrick. O Endrick possivelmente vai participar, vai ser ativo do time titular do Real Madrid na próxima temporada. Foi um erro do Xabi Alonso em dispensar ele, e depois ele acabou sendo emprestado pro Lyon. Então, assim, tem muitos bons jogadores. Acho que o nosso Olise gosta de ser marrento.
11: Você acha que foi provocação?
13: Eu acho que é mais provocação, porque ele tem ali uma rivalidade com o Brasil e França, tal, no futebol. E aí, na hora do Brasil, ele não pensou em ninguém e falou assim, não tem. É isso. Segue
11: até
13: o jogo.
11: Até porque, né, cara, a França vem hoje sendo o expoente da Europa, né?
13: Duas finais de Copa do Mundo seguidas e com diferentes jogadores, né? Por exemplo, o Griezmann não vai pra essa Copa de agora. Griezmann foi um dos melhores jogadores em 2018 e 2022. Então, e mesmo assim a seleção é muito forte. Dá pra montar três, né? Enquanto no Brasil a gente tem dificuldade de montar um.
11: Hoje é a grande favorita, não tem como fugir disso.
13: Não tem ponto de fugir.
11: Pode não conquistar o título, mas é a grande favorita.
13: Sim, com certeza.
11: Você acha que foi provocação, ô Machado?
14: Acho que ele vai conhecer os jogadores do Brasil na Copa do Mundo.
13: Olha aí.
11: Eita!
14: Essa resposta vai ser em campo, cara.
13: Se o Brasil ficar em segundo lugar, pode pegar a França nas oitavas, tá?
10: Assim, quem você acha que vai se destacar, assim? Quem vai ser esse nome na seleção?
11: Eu tenho...
14: Cara, é difícil dizer.
11: Eu apostaria no Endrick.
10: No Endrick?
14: Então, eu tenho mais de um. Eu diria Endrick. Luiz Henrique.
10: Ryan.
11: Eu não sei se o Ryan vai ter tantas oportunidades. Essa é a minha dúvida, sabia?
10: É porque o Rodrigo é fanzoca.
14: E eu sou.
11: Eu sou do Ryan? Eu sou fãzaço do Ryan. Além de ele ter saído do meu clube, né?
10: Exatamente.
13: Eu sou do fã-clube do Ryan. Eu sou do UFC dele.
11: Eu também.
13: Desde que ele tinha 17 anos.
11: Se você perguntar assim, pra quem você torce, né, que se destaque nessa Copa do Mundo, eu diria Ryan, sim. De olhos fechados.
14: Mas eu acho
11: Na razão, eu acho que o Endrick tem tudo pra ser o expoente da seleção.
14: Eu acho que se destacar, tem alguns jogadores que podem se destacar. Você falou do Endrick, eu falei do Luiz Henrique. Cara, assim, tem o Matheus Cunha também, que eu espero dele. Uma participação mais ativa no time principal do Brasil. E tem outros jogadores também que a gente pode citar aqui. Por exemplo, vou citar um que eu também, em todo programa, eu gosto de falar o nome dele. Danilo. Por que não Danilo?
11: Por quê?
14: Do
11: Botafogo, né?
14: Isso, Danilo Santos do Botafogo, né? O Danilo zagueiro do Flamengo. Não espera muita coisa dele, mas pode ser que ele faça um gol importante, decida alguma partida pra gente, ou pelo menos seja uma segurança na zaga brasileira. Agora, o Danilo Santos do Botafogo, eu tenho uma visão que ele pode ser o novo Kleberson da seleção brasileira.
13: Olha
14: aquele cara que entra durante a Copa do Mundo e começa a decidir jogos, se não com uma assistência ou com um gol. É um jogador muito diferente.
11: Eu acho que ele tem tudo. Assim, eu acho que ele não é a primeira opção do Ancelotti, mas eu acho que ele tem tudo exatamente para acontecer isso. Se ele começa a ser utilizado, ele vai aproveitar a oportunidade.
14: Cara, ele é muito diferente. Assim, eu não vejo o Danilo jogando no futebol brasileiro. Porém, ele já deu uma declaração recente dizendo o seguinte: se não vier um time da primeira prateleira da Europa buscá-lo, a probabilidade maior é que ele se transfira pro Palmeiras, né? Verdade. Volte pro Palmeiras. Agora, é um jogador nível Europa, um jogador diferenciado. Acho que pode ser um fator surpresa para esses jogadores que não conhecem tanto assim, né?
13: O Olise aparentemente não conhece muito bem a seleção brasileira. O Rafinha também, que o Enzo citou aqui, é um jogador que eu espero sempre muito na seleção brasileira. Tá jogando fino da bola do Barcelona. Então vamos ver. Mas, cara, eu não sei, tá falando com o Enzo aqui em off, cara. Eu tô com muita confiança que o Brasil vai ser campeão esse ano. Não sei por quê. Tá todo mundo falando. Sabe, aquele espírito pro Brasil.
11: Eu...
13: Que o fulano de tal tá jogando nada, que o outro. Cara.
10: 2002 a gente também não tava meio assim.
11: 94 também.
13: O problema é que 22 a gente também tá desacreditado disso. A gente também tá desacreditado. Esse é o problema.
11: Eu estava desacreditado. Mudei de opinião depois do comercial da Brahma.
13: Ótimo comercial. Mas você perguntou da questão de ser provocação ou não do Olise. Eu duvido que o Olise não saiba que o Neymar joga na seleção brasileira.
11: É.
13: Eu duvido.
11: Mas aí
13: possivelmente o ídolo dele, né?
11: Aí é complicado, né, cara? Deixa pra lá que. Daqui a pouco entra em polêmica aqui
13: também. Agora, em 2022, a gente faz ótimas campanhas nas eliminatórias. Esse ano a gente não fez uma ótima campanha eliminatória. Pelo contrário, né? O Brasil se classificou, mas não foi aquela campanha que a gente fez nas duas últimas eliminatórias. O Brasil também ganhou nesse espaço de tempo uma Copa América. O Brasil vem de resultados ruins. Até amistosos ruins. Então, assim, contra a Croácia não foi tanto, mas anteriores à Croácia... O Brasil não vinha atuando bem. Então, sei lá, cara, eu tô com aquele sentimento que chegou a hora, irmão. Depois desse comercial da
11: Brahma... Eu quero ficar mais otimista, a Brahma tá me ajudando nisso, mas vamos aguardar. Você tem algum nome, Moniquinha, que você falaria assim, esse cara pode ser o destaque do Brasil na Copa?
10: Ai, difícil, Azevedo. Não sei. Eu tava botando fé no Vini Júnior, mas não sei.
11: Pois é, tá faltando ele jogar pela seleção, né?
13: Ele terminou com a Virgínia, tá mais com a cabeça livre.
10: Tá mais com a cabeça livre. E agora o Neymar vai tirar um pouco o peso das costas dele. Isso. De repente ele brilha mais, fica com menos responsa.
11: Cara, eu discordo assim. Não é você. Você não é a única que fala isso, pelo contrário. Você tá engrossando um couro que eu discordo, assim.
10: Por quê?
11: Fulano de tal vai tirar o peso do ciclano. O cara que veste uma camisa da seleção brasileira...
10: Ele não... já tá com peso.
11: Cara, assim, ele não tem que pensar. Se ele pensa dessa maneira, porque pra mim não tá pronto pra vestir a camisa da seleção.
10: Mas verdade.
13: O problema é que é uma geração inteira que não tem, sabe, esse estofo de outros jogadores. Então, assim, de repente a chegada de um Neymar, que é a figura central da seleção brasileira, sem dúvida alguma, o cara entrando em campo, estando no banco de reserva, já é todo mundo em cima dele.
11: Tem que ver se vai jogar primeiro, né?
13: Não, mas só dele estar no banco, já chama ali aquela coisa, sabe? Eu acho que o Vini Júnior pode ficar mais
11: leve. Se for pra levar alguém pra estar no banco, me leva, porque eu assisto o jogo de lá.
13: Mas eu acho que ele vai entrar em alguns momentos ali importantes. Não vai ser titular, obviamente, né? Parece que tá fora dos dois amistosos do Brasil. Contra Panamá e Egito, né? Panamá Isso. e Egito.
15: Mas vai essa lesão você aí. Você não pode entrar no lugar do Neymar no banco.
11: Por quê?
15: Porque você vai ter que estar aqui trabalhando na Mix na Copa do Mundo,
11: é verdade,
15: pô.
11: É verdade.
10: Mas você animaria o vestiário, não animaria?
11: Animaria.
13: Mas o Enzo
11: pelo menos música teria.
13: O Enzo vai estar perto lá. Qualquer coisa ele entra em campo ali e reforça aquela meiuca ali da seleção.
15: Pô, aí ferrou. Aí
10: ferrou. Vamos de música.
11: Vamos, mas deixa eu dar um recadinho primeiro. 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
1: Muito maneira essa música.
2: Muito legal.
3: Absurda.
1: Muito maneira. Eu Me Chamo Brasil, música tema da Mix para a Copa do Mundo. Bruno Martini, Carlinhos Brau e Marcelo Falcão, com a participação da narração
2: Bruno
1: do nosso
2: Cantarelli.
1: Querido Bruno Cantarelli, que tava ontem, né, no Mix
2: tava
1: Tudo.
2: Lá. Tava com a
1: falando
2: rapaziada.
1: Um pouquinho sobre a transmissão, né, da Mix para a Copa do Mundo, que vai ser boa demais.
3: Tamo animado, hein, Moniquinha?
1: Eu tô animado também.
2: Todo mundo animado.
3: Pô, boa música, hein, Azevedo?
2: Muito, muito legal.
3: Vai ter que adicionar ela na, né, Charla Band.
2: Ah, sim.
3: Que é o que eu quero ouvir, o Cantarelli não só gritando gol, quero ver ele cantando essa
1: cantando.
3: Música.
2: Rapaz, pois é. Tá aí, uma boa ideia.
3: Vai ter show agora, né?
2: Hein?
3: Vai ter show agora, hein?
2: A gente vai se apresentar sábado no Teatro.
3: Esqueceu.
2: Brigitte Blair.
3: Ah, Copacabana. Lembrou. Coisa boa.
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2: É isso. Deixa eu agradecer. Eu falei, a gente vai se apresentar sábado, mas tem que dar o serviço completo. Queria agradecer o convite da galera da banda Tributo 80.
3: Olha aí, ó.
2: Né, que é a galera que fez o convite pra gente participar desse show também.
3: Maneiro, maneiro.
2: Então, eu e Cantarelli, a gente tá indo, né, com o maior tesão mesmo pra fazer essa canja. Muito legal. Então, galera do Tributo 80, muito obrigado. Né? E o Teatro Brigitte Blair vem sendo aí uma referência aí pra galera da música, né? Muito legal, muito gostoso mesmo.
3: Ó, só falar do Botafogo aqui rapidamente, né? Que tem essa informação do Kadir. Kadir foi bem no jogo contra o Botafogo contra o São Paulo no sábado. O Botafogo foi o único carioca que não perdeu na rodada. O jogo foi 1-1. Muito em função daquele golaço do Jordan Barreira.
2: Yeah.
3: Foi o gol da rodada do Campeonato Brasileiro. E o Kadir, cara, veja bem, ele não vai jogar a Copa do Mundo, né?
2: Uhum.
3: Mas vai desfalcar o Botafogo, esses dois próximos jogos, em função dos amistosos do Panamá. Sendo o primeiro deles contra o Brasil, no fim de semana, no Maracanã.
4: Ele vai jogar o amistoso pré-Copa, mas foi
3: Copa.
4: Um dos tirados da grande lista.
3: Da lista final.
4: Porque geralmente tem algumas listas que são maiores do que os 26 convocados pra Copa. Isso. O Brasil não faz isso geralmente, mas outras grandes seleções fazem. Que é tipo assim, monta uma grande lista, já convoca eles pros amistosos e aí vai cortando. Só que, pô, você corta ou depois do amistoso ou antes do amistoso e já tira esse cara dos amistosos. Aí botar o Kadir pra jogar, sendo que ele não vai pra Copa, não
3: faz sentido. E prejudica o Botafogo. Então são dois amistosos, um contra o Brasil e depois contra a boa Bósnia em São Luís, nos Estados Unidos.
4: Bósnia e Herzegovina.
3: Quer dizer, o Panamá que tá, olha só, o grupo do Panamá na Copa. Croácia, Gana e Inglaterra. Possivelmente o Panamá, Panamá deve ficar em último.
2: Foi a Bósnia que eliminou a Itália, não foi?
4: Foi, Bósnia que eliminou. Bósnia de Edwin Dzeko, que eu sou muito fã.
2: Que coisa, né, cara?
3: Mas o Botafogo, tá aqui o registro positivo do Botafogo. O Botafogo foi o único que não perdeu na rodada.
4: Sim.
3: Dentre os cariocas.
2: Tá vendo, Thales Brito? Ele tava cornetando a gente aqui. Vocês não falam mais de Botafogo, não?
3: Eu falei ontem. Eu trouxe, aliás, ótimas informações do Botafogo a respeito do extracampo.
4: Mas aí deixa o pessoal do Botafogo gosta de reclamar da gente por conta que a gente fala mal da SAF. Tá vendo a situação que tá hoje.
3: Então,
4: clareou, o bagulho...
3: Clareou é porque tem um novo
2: a
3: aí.
2: A galera do Botafogo tá aquele CP.
3: Vem aí a Guerreiros do Almirante
4: Capitão. É, contra tudo e contra todos.
2: Pois é.
4: Exatamente isso.
2: O Rodis tá por aqui dando boa noite.
3: Boa noite.
2: Como é que é? O Disrael Figueiredo. Né? Vinícius Júnior é um engodo. Não acho não, cara. Não acho não. Vinícius Júnior joga muito. Realmente ele tá devendo na seleção.
3: Sim, tem que entregar mais.
4: Já apareça na Copa, né?
3: Mas é bom jogador. E na Copa de 22 jogou muito com a camisa da seleção.
2: Jogou sim.
3: Participou de quase todos os jogos da seleção brasileira na Copa do Mundo. Vamos torcer para que ele repita isso.
2: É.
3: Quem sabe não é ele o herói, né?
2: O Henrique Costa, boa noite. Quem é essa pessoa aqui do meio?
3: É o Chuchico.
4: É o Chuchico da família Adam.
2: Chuchu. Novo contratado?
3: Minha mulher me chamou agora ao sair de casa de Avatar.
4: Avatar. O desenho.
2: Tá parecendo aquele capacete medieval, o pessoal que ia pra aquela luta, não parece?
3: Isso.
2: Em cima do cavalo.
3: Assustei a moça da conveniência agora há pouco aqui, foi pra bala.
4: Azevedo, sabe quem tá de cabeça inchada também hoje?
2: Quem?
4: Torcedor do Fluminense do Vasco.
2: Do Fluminense e do Vasco? Por conta dos jogos.
4: Por conta da Copa do Brasil.
2: Ah, sim.
4: Tanto adversário, né?
2: Pois é,
4: jogo,
2: cara.
4: Jogo decisivo de Copa do Brasil. Hoje teve sorteio. Os únicos cariocas que estão vivos.
2: Tem favorito, na sua opinião?
4: Ah, não tem, né? Porque, assim, os dois vivem uma péssima fase, só que o elenco do Fluminense é bem melhor que o do Vasco. E tem a questão dos últimos confrontos, né? O Vasco venceu de virada no Brasileiro e eliminou o Fluminense na Copa do Brasil, na semifinal da Copa do Brasil do ano passado. Então, assim, tudo isso faz que ele fique bem equilibrado. Vamos ver o que vai acontecer, porque é só em agosto, é só da volta da Copa do Mundo.
2: Copa.
4: Mas, irmão, será que vai ter Renato Gaúcho versus o Beldia ou isso tudo vai mudar? Tem isso aí ainda, né?
3: E os jogos base, cara.
2: Primeiro... tem que saber se o Renato
4: vai também. Tem que saber se ele vai querer, se o Pedrinho vai demitir. Tem que
3: e
4: saber.
3: Se o Beldia vai continuar também.
4: Exato. Né?
3: Assim, o Fluminense vive uma crise muito grande e assim...
2: Porque o Fluminense tem decisão agora
4: na Libertadores,
3: né? Amanhã contra o Laguaira.
4: É final.
3: E assim, não é só o jogo contra o Laguaira.
4: Rivadavia
3: e
4: Bolívar.
3: É, se o Bolívar ganhar por qualquer placar, passa o Bolívar.
4: É Bolívia e Rivadavia, não?
3: É, Bolívia, só que é em Santa Cruz de La Sierra.
4: Sem o quê?
3: Sem altitude. Então, assim, um empate lá já basta pro Fluminense, desde que o Fluminense faça parte dele no Maracanã. Agora,
4: o Fluminense tem que pontuar mais que o Bolívar.
3: Tem que pontuar mais que o Bolívar, porque o confronto direto o Fluminense já perdeu. Então, assim, vamos secar o Bolívar e torcer a favor do Fluminense, mas, meu irmão, se sai da... Eu tava até vendo o Vitor Lessa agora falando sobre isso, né, cara, que trabalha com o nosso Fio. E ele falou assim, cara, tem alguns cenários pra gente provocar o torcedor em agosto. O Fluminense classificado, tendo que disputar aí as oitavas de final. E pode vir um adversário, pode vir um Fla-Flu, por exemplo, nas oitavas de final.
4: Pode.
3: Da Libertadores. Ou o Fluminense eliminado, tendo que jogar os playoffs da Sul, irmão.
4: Pegar o Vasco.
3: Duas datas.
4: Caso pegue o Vasco e também.
3: Pode pegar
4: o Vasco. Mas assim, caso pegue o Flamengo... O Flamengo hoje joga contra o Cusco, uma equipe muito abaixo... com os reservas, mas mesmo assim uma equipe bem melhor, pode buscar melhor a primeira colocação e o Fluminense pode ser o pior segundo colocado. Então assim, é bem factível. E aí do lado da Sul-Americana, caso fique em terceiro, o Vasco possivelmente vai terminar em segundo. É muito difícil que o Olímpia não termine em primeiro. E aí Vasco e Fluminense pelos playoffs da Sul-Americana. Que loucura, imagina. Copa do Brasil e Sul-Americana, Vasco e Fluminense.
2: Ué, surreal, loucura, hein?
4: Surreal, pô.
2: Eu, sinceramente, cara, assim, eu não consigo hoje colocar um prognóstico pra esse jogo.
4: Não, é muito difícil, mas assim, o que a gente tem de garantia é que vai ser um clássico muito nervoso dentro de campo e fora de campo. Porque as torcidas hoje se odeiam, é meio que o confronto mais bélico hoje no Rio de Janeiro por conta dessa maior rivalidade entre as duas equipes, da questão da, quem é a segunda força do Rio, minha equipe, o torcedor tricolor tem certeza que já ultrapassou em grandeza o Vasco pelos últimos anos do Vasco. Enquanto o vascaíno fica relembrando o passado e fala assim, não, vocês ainda não têm o número de torcedores do Vasco, a relevância do Vasco, e aí fica essa discussão de um lado e pro outro. Você já sabe o lado que eu vou tender, né, Azevedo? A gente vai tender pra um lado. Mas assim, esse debate hoje existe e ele é muito forte, principalmente nas redes sociais. Tricolor e vascaíno em dia de clássico é cada um puxando uma narrativa pra um lado, é cada um xingando o outro. O vídeo do Ryan que a gente fez recentemente, Azevedo.
2: Ah, é verdade.
4: O Phil foi xingado nos comentários por zoar o Ryan, e eu, quando falo do André, sou zoado pelos tricolores por estar exaltando um jogador do Vasco. Então assim, é uma rivalidade em todos os sentidos, tanto jogadores revelados quanto por
2: títulos. Cara, lá no Charla de Quinta eu falei que eu não acredito que o Fluminense tenha chance de título brasileiro, não vai ter fôlego pra chegar. Teve um cara que me descascou no direct do Instagram, me chamou de lixo pra baixo, entendeu?
4: Clubista!
2: É, então assim...
4: Nem o Fio acredita no título brasileiro.
2: Não acredita.
4: Ele não acredita, ele só fala só pra fazer... É torcedor, vem comigo aqui, acho que zoom, mas ele não acredita.
2: Mas não dá, não. Pior que esse mesmo cara que me xingou, me chamou de lixo, clubista, não sei o quê. Aí o Fluminense perde pro Mirassol.
4: Você tá certo.
2: Aí ele não... Gostou, babaca?
4: Que isso? tipo, tá te cobrando que ele ficou secando.
3: Pois é.
4: Mas
3: muito bom.
4: É interessante o seguinte, né?
2: Mas não bloqueia, não. Pode continuar xingando aí, rapaz.
3: Provavelmente esse jogo vai ser no Maracanã, os dois jogos, né?
4: Isso, é. Porque deve, eu acho que não pode mandar em São Januário.
3: É, pois é. Mas assim, o Fluminense independente... Porque assim, se tiver um jogo, sei lá, o primeiro jogo no Nilton Santos e outro no Maracanã, que pode acontecer, né? Já aconteceu recentemente, o segundo jogo vai ser no Maracanã, tá? O Fluminense tem esse mando. E detalhe importante e interessante é o seguinte...
2: Vai ter Hulk, não?
4: Vai, pô.
3: Ter Hulk.
4: Vai ter Hulk.
3: Interessante é o seguinte, primeiro jogo vai ser no final de semana.
4: É verdade.
3: E o segundo jogo no meio de semana, diferente das últimas edições de Copa do
4: Brasil. Mas é uma semana de diferença ou é logo na semana seguinte?
3: A data base é 1 e 2 pro primeiro jogo, e a outra data base, eu tinha até visto aqui, mas se não me engano...
4: Depois a gente confirma, mas deve ser muito diferente de uma semana, não.
2: Quando você procura aí, deixa eu mandar um abraço aqui pro Henrique Costa. Gustavo Mares também tá por aqui. Adilson Botafogo tá em Sul Laguna, Santa Catarina. Um abraço, irmão. Franklin Silva, boa noite, rapaziada. Pô, não dá pra dar atenção pra um cara que falou que o melhor de Portugal é o Bernardo Silva. CR7 não é ninguém. Ele falou do Bruno, né? Ele falou Bruno Fernandes, o Olise, né?
4: O Olise falou, mas assim, Bruno Fernandes é muito bom jogador. Tem o João Neves do PSG que eu gosto muito. O Vitinha que joga pra cá. Bernardo Silva que agora tá sendo o Manchester City.
3: Ó, confirmando
4: tem
3: aqui.
4: Tem muitos bons jogadores, né? Cristiano Ronaldo,
3: obviamente. Na mesma semana. Mesma semana.
4: Na mesma semana, então diferença de dois dias.
3: Isso, né? Um dois, jogo vai dias. Ser sábado ou domingo e o outro jogo quarta ou quinta. 5 e 6 de agosto, já com o Hulk em campo. O Hulk tá com um problemão, né? Não sei se vocês viram o problemão do Hulk. Que ele tá com dificuldades de conseguir uma mansão no Rio de Janeiro.
4: Vamos sério, cara.
3: Eu vi essa informação. A mansão dele lá no, em BH tinha mais de 3 mil metros
4: mansão, quadrados. Mansão não.
3: É.
4: Aquilo ali é o quê?
3: É um clube, é o. Pô, sei lá.
2: Brincadeira, né,
3: cara? É porque tem um. Os jogadores, né, quando jogam lá no Cruzeiro, no Atlético, tem um bairro inteiro que é antes de BH, faz parte da região metropolitana. Sim. Que é um condomínio fechado com mansões dessa grandeza. Dentro da capital você não tem esse tamanho.
4: Cara, eu já tenho uma ideia pro Hulk. Lembra do parque aquático que tinha ali na Barra?
3: Sim, sim.
4: Rio Waterfront.
3: Que eu saiba, ainda não tem nada ali.
4: Não, tem não.
3: Dá pra comprar o terreno, pô. Olha aí. Tem uma mansão que é... O Fama foi feito lá. A mansão do Tufão era aquela mansão que tinha lá. Olha aí.
4: É.
3: Já tem um terreno pro Hulk, já arrumei. Você é o cara que vai arrumar pra ele isso. Vou ganhar até uma comissão em cima, que a comissão dele deve ser boa, né?
1: Olha só, tem gente participando aqui no nosso WhatsApp.
2: Mandei, bora. 99...
1: 9688-5754.
2: Isso aí. Ô, memória boa.
0: Boa noite, Charlamento.
4: Boa noite.
0: Personagem ruim do Charla na área. Ruim. Vou dar um placar do jogo do Flamengo hoje pela Libertadores, Flamengo e Cusco aí. Como o Flamengo já tá classificado e um monte de jogadores que vão jogar a Copa, vão entrar de salto alto hoje.
4: Olha.
0: Com a cabeça despreocupada, pensando só na Copa do Mundo. Então, vai ser 2-0 Cusco hoje. Digo o placar ainda, quem vai fazer os gols? Um gol do Tapioca.
2: Que?
0: E pra finalizar com cobertura, um gol do leite condensado no final.
2: Que?
0: Eu boto dedo na ferida. Valeu.
2: Valeu.
4: Zero custo.
5: Fala, galera do Charla.
2: Opa.
5: De São Gonçalo. Só pra deixar claro, esse Olise aí não é marrento. Desculpa a palavra, ele é babaca. Ele nunca ganhou uma Champions League e nunca ganhou uma Copa do Mundo pra tirar essa onda.
4: É verdade.
5: Vinícius Júnior nunca ganhou a Copa do Mundo. Mas Champions League tem umas duas, três ou quatro, sei lá quantas aí. Tem uma bola de ouro que pode muito bem esfregar na cara desse otário.
2: É isso.
4: Tem duas com gol em final.
1: Revoltou-se.
5: Tô mais calmo.
6: Boa noite aí, galera.
4: Boa noite.
1: Boa noite.
6: Tô aliança de Ambiriti. Concordo aí com o Bruno aí, valeu? De tirar o peso do ombro aí do Vinícius Júnior, porque o Neymar foi, também não concordo. Porque ele é jogo é 11 contra 11 e não pode colocar pressão sobre o cara. É, eu gostei também desse lance de botar ele como falso 9, porque no meio de campo ele apanha muito, prende muita bola, é um cara que pensa rápido. E ali cada um tem sua postura, cara. Eu não posso ficar peso todo sobre o Neymar, não. Porque senão tu não vai ficar visando o cara, aí a bola, toda a bola fica passando no pé dele aí, tu não vai ficar procurando ele, não vai querer jogar bola. Então, espero que todo mundo se destaque aí, tô acreditando sim na seleção brasileira. Vamos pra cima e esperamos os jogos acontecerem aí.
1: É isso, vamos pra cima.
2: Valeu, meu querido.
7: Boa noite, família Charla, Mônica, bom programa pra vocês, com muita positividade.
2: Não, aí é outra.
7: Pra vocês é o seguinte... Caso o Zubeldía não ganhe um jogo da Libertadores ou um brasileiro, caso sendo demitido, qual técnico é o mais preparado para assumir o Fluminense para a restante da temporada? E tem mais, em junho deve lançar um novo filme, Flusão à Procura de um Milagre. Na escuta, Jonathan do Complexo da Maré.
4: Tamo
1: valeu,
4: junto,
1: Jonathan. Valeu, Jonathan.
2: Obrigado aí pela participação.
4: Boa discussão, né? Hernan Crespo tá no mercado, né?
3: Tá, o Dorival também.
4: Não, o Dorival já foi pro
3: Dorival
4: São Paulo. Assumiu o São Paulo já.
2: Pois é.
3: Mas o Hernan Crespo tá no mercado e assim, o Fluminense pode olhar também pro mercado de fora, né? Não tem esse costume o Fluminense. Ou ele traz um técnico que já tá por aqui.
4: O primeiro gringo da gestão Mário Bittencourt foi o Zubeldía.
3: Que já tava por aqui.
4: É. Né? Porque ele tinha essa regra de não trazer gringo. Ele gostava de técnicos brasileiros.
3: É, mas assim, ele, diferentemente do Flamengo, do Vasco, recentemente também buscou técnico fora do Brasil, do Botafogo, que tá buscando técnico após técnico fora do Brasil.
4: Europeus ainda.
3: Europeus, né?
4: Italianos e portugueses.
3: O Fluminense tem esse costume de dar oportunidade para brasileiros ou estrangeiros que já estão aqui. O Zubeldía estava no São Paulo. O Diniz eliminou não, né? Demitiu o nosso Zubeldía do São Paulo. Ficou louco. É, depois daquele 3x1 antes da
2: parada pro Mundial.
3: Foi 3x1 no Morumbis esse jogo.
2: É.
3: E ali ele pediu o boné e voltou a trabalhar agora no Fluminense. Mas eu acho assim. Eu não sei, cara. Tá muito esquisita a situação do Zubeldia, não sei o que vocês acham, mas...
4: Acho que depende muito de amanhã.
2: Eu acho que depende da permanência na Libertadores.
4: Eu acho que depende muito... Porque, pô, ele chegar no microfone e garantir que ia passar pra próxima fase...
2: Pegou pesado,
4: isso,
2: né?
4: Isso pegou pesado. É. E acho que desce muito mal pro torcedor.
2: Toda vem a imagem do Pet, né?
4: Pegou pesado, hein, Eric Faria. E aí a questão é, o torcedor vai pedir a saída dele. Isso eu tenho certeza. O Mário Bittencourt vai demitir? Não sei. O Phil diz lá no Charla todas as vezes que o Mário Bittencourt costuma não ir na onda dos torcedores do Fluminense. Vamos ver se isso vai acontecer.
2: Vamos aguardar. O Omar, meu querido Omar Júnior, tá por aqui. O Omar mora ali na Cruzada, no Leblon. Conheci o Omar na sede do Flamengo, na Gávea. Grande figura. Um abraço ao Omar, ele é rubro-negro, né? Daquele assim, apaixonado mesmo.
4: Roxo.
2: É. Conhece o Mário, Rodrigo?
4: Qual Mário?
2: O Costa. Mário Costa tá aqui. Abraços ao mestre Azevedo e Enzo, a melhor dupla de grisalhos.
4: Opa,
2: do novo rádio.
4: Junto,
2: sempre com o Charla. Valeu, olha aí, Mário. Um abraço, irmão.
4: Vamos dominar o mundo.
2: Vamos. Gabriel Perazzo tá por aqui também. Ganso vai sair, verdade, né? O Ganso tá de saída, né?
3: Informação do Fluminense, né? O Fluminense divulgou agora há pouco.
4: Soltou a nota, né?
3: Paulo Henrique Ganso não será relacionado nas duas próximas partidas do Fluminense, porque ele informou a diretoria sobre o interesse de outro clube em sua contratação na janela do meio do ano. Em razão disso, o Fluminense decidiu não relacionar o jogador, para que ele tenha, segundo o Fluminense, tranquilidade e as condições necessárias para decidir seu futuro. Palavras do Flu. Ganso que tá de saída, não sou o Ganso, tá, gente? Tem uma possibilidade do Canobio. Assim, parece que agora, no meio do ano, a tal proposta do River Plate vai chegar na mesa do... Eu ia falar do Mário Bittencourt, mas não. Do Matheus Montenegro, para tentar tirar o Canobio do Fluminense. O negócio é, será que a proposta vai ser tão tentadora assim pro Fluminense vendê-lo?
4: E assim, são coisas distintas, né? O Ganso é fim de ciclo.
3: Sim.
4: Claramente um fim de ciclo. E hoje em dia já não é mais competitivo. Não faz mais sentido no tamanho que tá o Fluminense. Hoje o Ganso, ele tem uma dificuldade para jogar 15 minutos numa partida competitiva de Libertadores, por exemplo. Então assim, eu entendo o que o Fluminense tá fazendo. Acho que tá fazendo bem. Eu acho, possivelmente dizem que ele vai pro Santos, né? O Ganso possivelmente vai pro Santos, diante das negociações que estão rolando por aí. O Canobio, que pra mim é outra coisa, porque o Canobio hoje, o torcedor tricolor tem um pezinho atrás, fala mal do jogador, mas ele é essencial nesse estilo de jogo do Zubeldía. Caso o Zubeldía perca ele, é muito difícil repor. Vai ter que mudar o estilo de jogo. E vai ter que repensar a formação. Porque aí vai ter que entrar o Hulk. Beleza, o Hulk foi contratado, vai entrar no lugar do Canobio. Mas a forma que funciona o sistema ofensivo, o sistema defensivo do Fluminense, vai ter que mudar.
3: Isso.
4: E aí eu tenho muito medo do que pode acontecer com o futuro do Fluminense.
3: Ele assim, é um jogador que tem deficiências claras, é um jogador que tem meio que alergia a gol. Embora tenha feito alguns gols importantes no ano passado com a camisa do Fluminense, tô falando do Canobio, né? Mas é um jogador que não cansa. Eu comparo sempre ele com o Andrés Gomes do Vasco, que é um jogador que também tem dificuldade de fazer gols, mas, cara, o cara não cansa. Ele recompõe, ele ataca, ele é um jogador fundamental pra qualquer esquema tático. E o Hulk, cara, não vai ser mais ponta, né? O cara
4: não vai ser, aguenta mais.
3: Não aguenta mais.
2: Uhum.
3: Provavelmente vai ser um falso 9, vai jogar pelo meio, não sei. O que o Zubeldía tem pensado...
4: O segundo atacante,
3: talvez, pra nessa nova fase depois da Copa do Mundo. Agora, o Canobio, cara, assim, até torcida às vezes pega no pé dele... O River Plate é um clube tentador de se jogar também. Agora, o River Plate está na Sul-Americana, né? E eu não sei qual é a proposta, a gente não sabe, né? Mas a informação que chegou agora há pouco, inclusive, é que teremos essa proposta. O Fluminense receberá essa proposta e vai analisar. Se for bom para ambas as partes, tchau. Se não, ele permanece no Fluminense também. Vai ser, assim, mais um jogador para colocar o Fluminense, pelo menos o Azevedo, ali no G4 do Campeonato Brasileiro. Assim, o Fluminense está no G4, perdeu pro Mirassol, beleza. Pode também ter mudança no treinador, a gente não sabe. Eu sempre vou lembrar aqui do ano passado, do ano retrasado, aliás, né? O Mário Bittencourt bancava o Diniz, lembra?
4: Sim.
3: Só que o Diniz chegou numa situação insustentável.
4: Era o último colocado com apenas um ponto, se não me engano. O Vasco era com um ponto, agora seis pontos.
3: Né? E eu cobri o Fluminense nessa época. E assim, eu não imaginava a demissão do Diniz, apesar daquela campanha. Só que, porra, chegou numa situação que não dava mais. E aí o presidente, à época, o Mário Bittencourt, dispensou, né, o Fernando Diniz. Agora é o Matheus Montenegro, mas por trás do Matheus Montenegro, lá ele, tá ali o Mário Bittencourt.
2: Qual o Mário?
3: É, o Mário Bittencourt. E o Paulo Angione. Então pode ser que... Exatamente. Meu irmão, com uma eliminação amanhã, tchau.
2: É.
3: Até porque ele botou o alvo na cabeça dele, cara.
2: Botou.
3: Ele falou assim, ó, eu vou classificar o Fluminense. Existe uma chance enorme do Fluminense sair classificado amanhã, porque o jogo do Bolívar saiu da altitude.
2: É.
3: A chance é imensa. É imensa, sim.
4: Porque... Mas eu vou ficar muito surpreso se acontecer, tá?
3: Cara, eu não vou ficar muito surpreso.
4: Se o Mário Bittencourt demitir, mesmo com uma eliminação. Porque geralmente ele não faz isso, cara. É. De verdade. Ele deixa o trabalho rolar e deixa ficar insustentável mesmo pra demitir.
2: Você acha que o Matheus tá meio como rainha da Inglaterra lá?
4: Ah, é.
2: É, né?
4: Eu acho. Pode confiar, pode confiar.
3: Agora, o... Eu não vou ficar surpreso.
4: Gostei do...
3: Rainha da Inglaterra. Eu gostei. Eu não vou ficar surpreso se o Fluminense passar amanhã, porque, assim, vai ganhar do Laguaira. Eu tenho certeza que isso vai acontecer agora. Depende do outro resultado.
4: E o Rivadavia vai com força total.
3: Vai
4: com
3: busca
4: força
3: da total.
4: Melhor primeira colocação.
3: Cara, o empate lá, gente, não é que o Rivadavia tem que vencer o Bolívar. O empate abaixo, Zé.
2: Vamos fazer o seguinte, a gente segue na live com esse papo, mas a gente vai pra mais uma parada. Antes, porém, contudo... 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
1: Muito bem, estamos de volta ao Dial aí.
2: Opa,
1: depois de
2: isso.
1: Waka Waka, Shakira.
3: É clima de
1: a
3: Copa.
1: Melhor, é clima de Copa.
3: Tivemos a música da Copa, agora
4: eu gosto dessa, da Copa de 2010.
1: Música de Copa.
3: Eu gosto da do Pitbull com a Jennifer Lopes e a Cláudia Leite 2014.
1: Ah, bom, é verdade.
3: Essa música é boa.
1: É boa. A desse ano eu não ouvi direito, é a da Shakira também.
3: É, tem da Shakira, só que a oficial da FIFA é com artistas que eu não conheço e a Anitta. Uma música até animada, uma música animada.
2: A Anitta ganhou o mundo mesmo, né, cara?
1: É, né?
2: Ganhou o mundo, que legal.
3: O novo álbum, Azevedo, juro pra você, ouça
1: é muito
3: o novo álbum da Anitta.
2: É,
3: não assim, é funk e não é pop.
2: É
3: mais MPB do que qualquer outra coisa.
2: Eu tenho admiração pela trajetória da Anitta, respeito a Anitta demais. Não é uma música que eu consuma, né? Tô sendo honesto aqui, meu gosto é mais pro rock e tal. Mas assim, a minha admiração e a minha torcida pela Anitta, cara, ela é intensa, porque eu acho que ela é merecedora de todo o sucesso que ela faz.
3: Não, ela é muito boa. E esse novo álbum, de verdade, você que gosta de música popular brasileira também, ouça.
2: É, né?
3: É um bom álbum.
2: Boa dica, vou ouvir sim. Olha aqui, o Davi Scherer tá por aqui. Eu sou Rivadavia.
5: Hasta finale.
2: Valeu, Davi.
6: E essa pergunta boa aqui do Bruno Caldeira, hein? Qual? Azevedo, Anitta ou Neymar?
2: Anitta, cara.
1: Anitta, mil vezes, né?
3: Eles que já tiveram a fé.
2: Já, né?
3: Já.
1: Ah,
3: na Sabucaí, inclusive. Os dois estavam com a boca suja na mesma cor.
2: Ah, mas pô, deixa de ser maldoso.
3: Não, mas é verdade.
2: A maçã do amor.
3: É, maçã do amor.
2: É, pois é. Na Sapucaí, né?
3: Na Sapucaí.
2: É, o Fábio Júnior tá aqui. Cadê o filme, Zorra?
3: Ele que é o pica. O Phil aparece aqui em momentos oportunos. Quais são os momentos oportunos? Depois do jogo do Fluminense.
2: É verdade.
3: A gente
2: não
3: quer ver ele falando antes. A gente quer ver ele ou na desgraça ou na alegria. Uhum. É assim que a gente consegue monetizar o Phil no Charlie.
2: É verdade, por aí. Tem a galera com a gente aí no...
1: O pessoal agora, o pessoal já mandou áudio, agora o pessoal tá participando da promoção.
2: Ah, tá.
1: Que daqui a pouquinho,
2: tem um aqui que falou, que mandou a mensagem.
3: É o garotinho
2: então,
3: aí.
2: Tem o que falou que mandou mensagem aqui. Mandei mensagem pra vocês, depois eu vou achar quem é aqui. Já me perdi aqui, porque ainda bem, tem muita gente participando aqui na live da gente. Alguém aleatório tá por aqui. Eu esperaria a Copa pra valorizar o Canóbio.
3: O Canóbio... possivelmente vai estar na lista final do Uruguai, né? Então, assim, deve jogar a Copa do Mundo. Só que, cara, eu acho que possivelmente ele vai ser um reserva ali pra entrar no segundo tempo, então ele não deve ser tão valorizado. Mas eu acredito que o Fluminense não venda antes da Copa do Mundo, né? A notícia que a gente tem até agora é que, pô, ele não vai fazer negociações durante uma Copa do Mundo, acredito eu. Então isso só seja resolvido depois.
2: Cara, a gente falou aqui do Vasco e Fluminense na Copa do Brasil. O Flamengo vai pegar o São Paulo, né? É o São Paulo.
3: Não vai, né? Porque foi eliminado, né? Os dois foram eliminados.
2: É verdade, verdade.
3: Por isso que ele tá zoando
2: aqui.
3: O time do Flamengo e o Flamengo time do São Paulo.
2: É verdade, verdade. Não, é porque eu tô com Libertadores na cabeça. A gente falando do Fluminense
3: de
2: amanhã, né? Tô com Libertadores. O Flamengo... Como é que tá a situação de quem se classifica no Libertadores?
3: O Flamengo tá próximo.

0: O melhor primeiro classificado, Machado?
1: Isso não, assim, eu
0: falei. Vencendo antes. É garantido.
1: Cara, vencendo a probabilidade é enorme. Agora,
0: do Silva.
1: Do Flamengo ser o primeiro lugar geral.
0: Então vamos lá, o Flamengo vencendo hoje prejudica o Fluminense? Por que que eu te digo isso? O Rivadavia tá atrás de ser o melhor primeiro colocado.
1: Sim.
0: Por isso que o Fluminense tá, o Tricolor tá acreditando tanto na força máxima do Rivadavia.
1: Mas eu acho que o Flamengo vencendo hoje melhora a vida do Fluminense. Que o Rivadavia vai querer buscar essa primeira...
2: Ah, não, já tirei minha dúvida aqui, é porque era em relação ao sorteio, né? É, das oitavas de final.
1: Isso.
2: Entendeu?
1: E assim, aí em princípio, o que que acontece?
2: Tem data o sorteio?
1: Ah, cara, deve ser depois, possivelmente depois da Copa do Mundo, né? É... O que acontece, cara? O primeiro lugar geral, ele é o único que até a semifinal joga sempre a segunda partida em casa.
0: Sim.
1: Impreterivelmente. Então até essa é a importância de você ter a melhor campanha. Agora, é óbvio que, porra, tu pode cruzar com alguém lá, ele, nas oitavas de final e cair logo de cara. O Flamengo, ano passado, foi campeão sendo segundo lugar. Então, jogando todas as segundas partidas fora de casa. Jogou contra o Internacional, o segundo jogo fora de casa, Estudiantes e Racing. E aí, na final, jogo único lá em Lima. Mas é um benefício muito grande, né, cara? Que você decide em casa. O Flamengo, ele tinha enormes dificuldades de decidir jogos fora de casa. Ano passado foi uma coisa assim, um pouco fora dos planos ali do que o Flamengo vinha fazendo em Libertadores da América. A melhor campanha da história da Libertadores da América em termos de pontos foi aquela de 2022 do Flamengo, que o Flamengo foi campeão invicto. Teve um empate só com o Tajeres na fase de grupos, um jogo que não tinha VAR, e o Flamengo teve um gol anulado. Mal do lado, inclusive. Mas senão o Flamengo conseguiria uma campanha com 100% de aproveitamento. Esse ano não vai ser assim, é claro. Mas o Flamengo caminha aí para uma campanha histórica na Libertadores. Mais uma, né? Já tá classificado em primeiro. Mas é aquilo. Porra, o Flamengo ganhando hoje, ele empurra o Rivadavia para tentar passar o Flamengo ali em termos, se não me engano, de saldo de gols. Uhum.
2: Deixa só agradecer
1: aqui. Sorteio dia 29 de maio, segundo
2: isso.
1: Bruno.
2: É, não, eu já vi aqui. Obrigado, Bruno. Eu ia falar isso agora. 29 de maio, meio-dia, tá? Lá em Luque, no Paraguai, sede da Comembol. É, bom, é isso.
3: Gente, estamos já no último minuto.
2: No nosso último minuto.
3: Vou dar o resultado da promoção aqui, que a gente sorteou um par de convites para o show dos Garotins, sábado, 8 da noite, no Circo Voador. E quem ganhou foi o João Lucas Silva Viana.
0: Olha aí.
3: João Lucas Silva Viana, final de telefone. Boa. 8275,
0: a nossa equipe
3: vai entrar em contato com você pelo nosso WhatsApp para mais informações sobre a retirada do seu prêmio. É isso.
2: Se deu bem, João.
3: Valeu,
2: parabéns,
3: João,
2: irmão.
3: Garotinho, mané. Vai curtir os garotinhos, é bom demais.
2: É.
3: Vamos nessa, então.
2: Tá na hora, né?
3: É. Tá.
2: Valeu,
3: na hora.
2: Moniquinha.
3: Um
2: valeu,
3: beijo.
2: Valeu,
3: até amanhã.
0: Tchau, tchau.
3: Tchau,
0: valeu,
3: tchau. Tchau. Tchau.
0: Um abraço.
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3: 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Destacando a situação com o motorista que tá ali pela Borges de Medeiros. Ainda encontra uma ligeira lentidão, porém sem grandes dificuldades. Ali o mesmo cenário pela Epitácio Pessoa, na altura da curva do Calombo. Pela Orla, o motorista encontra melhores condições. Delfim Moreira e Vieira Souto. 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